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1: Olá, boa noite.
2: Boa noite para você que nos acompanha em todo o país.
1: Sexta-feira, 24 de julho de 2026.
2: E vamos aos destaques do dia.
1: Atenção, entregadores e mototaxistas.
2: A partir de segunda-feira, você pode negociar um novo veículo com juros mais em conta. Pablo Mundim.
3: O programa permite financiar um veículo zero quilômetro, como bicicleta elétrica, ciclomotor, motoneta, moto elétrica ou moto flex.
1: Proteção de mulheres na internet e enfrentamento da violência no ambiente digital.
2: Plataformas devem retirar em até 2 horas conteúdo íntimo não autorizado.
1: E está proibido o uso de inteligência artificial para criar imagens íntimas falsas.
2: É o que prevê o decreto que entrou em vigor esta semana, Luana Karen.
4: A norma engloba crimes e outros atos ilícitos praticados com o uso da internet que provoquem sofrimento físico, psicológico, sexual, político ou econômico.
1: E sancionada a lei que autoriza o uso do spray de pimenta para autodefesa por mulheres acima de 18 anos. Raquel Mariano.
5: O aerossol deverá ser de uso individual, intransferível e não poderá conter substância letal ou que cause intoxicação permanente.
2: Hoje, na apresentação da Voz do Brasil, eu, Helen Bernardes e Luciana Vasconcelos.
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2: Atenção, mototaxistas, motofretistas e entregadores de aplicativos habilitados no programa Move Brasil.
1: O início das operações da linha de crédito nos bancos para a compra de novos veículos começa na próxima segunda-feira, dia 27 de julho.
2: Nesta fase, a liberação do financiamento dependerá da análise feita pelas instituições financeiras.
6: Os trabalhadores que usam motocicletas e bicicletas como instrumento de trabalho terão um pouco mais de tempo para dar início à segunda fase da linha de financiamento do programa Move Brasil. As operações, que começariam em 13 de julho, foram adiadas para o dia 27 para a conclusão de testes tecnológicos e operacionais entre os sistemas dos bancos e do programa, explica o Alice Moreira, secretário de Desenvolvimento Industrial, Inovação, Comércio e Serviços.
7: Nós fizemos uma prorrogação do programa para que isso estivesse garantido. Por quê? Porque com o fundo garantidor, não significa dizer que o trabalhador com problema de inadimplência, por exemplo, vai ter acesso a esse crédito. Mas melhora, por exemplo, a pontuação, as condições de score dos trabalhadores para ter acesso ao crédito.
6: A linha de crédito é destinada a entregadores ciclistas e motociclistas, motofretistas e mototaxistas, tanto os que trabalham por aplicativos quanto os que têm vínculo formal de emprego. O programa permite financiar um veículo zero quilômetro, como bicicleta elétrica, ciclomotor, motoneta, moto elétrica ou moto flex. A contratação do financiamento continua dependendo da análise de crédito feita pela instituição financeira. O financiamento tem prazo de até 48 meses para pagamento e carência de 2 meses. As operações contam com parte da cobertura do Fundo Garantidor de Operações, o FGO. Como destaca o secretário de Desenvolvimento Industrial, Inovação, Comércio e Serviços, o Alice Moreira.
7: A utilização do fundo garantidor vai mitigar o risco de crédito. Então a gente vai ter uma cobertura de 50% da receita e 100% da operação. Com o Banco do Brasil e Caixa Econômica operando essas linhas de crédito, assim como outros bancos que se habilitarão ao programa. A taxa de juros para os homens é de 12,5% ao ano. A taxa de juros para as mulheres é de 11,5% ao ano.
6: Aqueles que não se habilitaram ainda podem fazer a solicitação, mas precisam cumprir alguns requisitos. É preciso ter CNH categoria A, estar cadastrado em aplicativos de transporte ou entrega há pelo menos 6 meses, com no mínimo 100 corridas ou entregas feitas, ou trabalhar com carteira assinada há pelo menos 6 meses. Em seguida, o trabalhador deve acessar o endereço movebrasil.sistema.gov.br e fazer a inscrição utilizando a conta Gov. Em até 5 dias úteis, o sistema informa se a solicitação atende aos critérios do programa. Com isso, os trabalhadores com participação confirmada poderão procurar a Caixa Econômica Federal, o Banco do Brasil ou outras instituições financeiras habilitadas para facilitar o crédito. Reportagem Pablo Mudim.
1: Após a divulgação de duas taxas adicionais impostas pelos Estados Unidos a produtos brasileiros, o governo informou como isso afeta o país.
2: Levantamento feito pelo Ministério do Desenvolvimento, Indústria, Comércio e Serviços apontou que 52,7% das exportações brasileiras para os Estados Unidos não estão alcançadas pelas sobretaxas.
1: Nessa categoria estão, por exemplo, café, carnes, ferro fundido, aeronaves, suco de laranja, frutas, vários produtos químicos e a maior parte das exportações de celulose.
2: De acordo com o Ministério, com base no comércio bilateral de 2024, estima-se que aproximadamente 23,1% das exportações ao país norte-americano estejam sujeitas às novas sobretaxas.
1: Agora é lei. Mulheres poderão usar aerossol de extratos vegetais, conhecido como spray de pimenta, para autodefesa.
2: A norma foi publicada hoje no Diário Oficial.
8: Foi sancionada nesta sexta-feira a lei que autoriza em todo o país a comercialização, a aquisição e a posse de aerossol de extratos vegetais, conhecido como spray de pimenta, para a autodefesa das mulheres. Para comprar o produto, elas terão que cumprir algumas exigências, como ter idade mínima de 18 anos, apresentar documento com foto e o comprovante de residência e declarar que não possui condenação por crime doloso com violência ou grave ameaça. O dispositivo pode ter capacidade máxima de 50 ml e pode ser usado apenas para repelir agressão injusta, atual ou iminente. Ele é classificado como um instrumento de menor potencial ofensivo e deve ser composto por extratos vegetais regulamentados pela Anvisa. O aerossol deverá ser de uso individual, intransferível e não poderá conter substância letal ou que cause intoxicação permanente. A comercialização será fiscalizada pelo Poder Executivo e os comerciantes deverão manter o registro das vendas por 5 anos e orientar as compradoras sobre o uso correto do equipamento. A nova legislação ainda cria o Programa Nacional de Capacitação em Defesa Pessoal e Uso de Instrumentos de Menor Potencial Ofensivo para Mulheres. A ideia é oferecer orientações sobre legítima defesa e ações de combate à violência doméstica. Raquel Mariano, para a Voz do Brasil.
1: E já estão em vigor novas regras para proteger as mulheres do ambiente digital.
2: O decreto publicado nesta semana estabelece diretrizes para prevenir e combater os crimes cometidos ou facilitados pelo uso de tecnologias, incluindo conteúdos manipulados por inteligência artificial.
1: Confira agora na reportagem de Luana Karen.
9: A violência contra mulheres não conhece limites físicos e cada vez mais as agressões se espalham pelas redes sociais, aplicativos de mensagens e outras plataformas digitais. Para enfrentar esse cenário, entraram em vigor novas regras que reforçam a proteção das mulheres no ambiente digital e estabelecem responsabilidades para as plataformas de internet, como destaca a ministra das Mulheres, Márcia Lopes.
10: Toda vez que uma mulher se sentir ofendida, humilhada, com exposição de conteúdos íntimos não consentidos, ela imediatamente denuncia para a plataforma e a plataforma tem 2 horas para a remoção desses conteúdos. Caso contrário, responderá com multa, com outros tipos de controle pela Agência Nacional de Proteção de Dados.
9: O decreto define o que é violência contra a mulher em ambiente digital. A norma engloba crimes e outros atos ilícitos praticados com que provoquem sofrimento físico, psicológico, sexual, político ou econômico. Ana Almeida destaca que grande parte das vítimas são crianças e adolescentes.
11: Muitos desses casos têm acontecido com adolescentes, principalmente ali na faixa iniciando ali dos 10, 11 anos de idade, que é o que, quando a gente acredita que elas passam a ter um acesso ao celular um pouco mais livre, né? E aí a gente vê, infelizmente, esses casos em que essas meninas são cooptadas através desses, até mesmo de chats de jogos, né?
9: Uma das principais mudanças trazidas pelo decreto é a obrigação das plataformas digitais de agir com rapidez Nos casos de divulgação de imagens ou vídeos íntimos sem autorização, o conteúdo deverá ser retirado do ar em até 2 horas após a notificação. As empresas terão ainda que oferecer canais gratuitos e de fácil acesso para denúncias, acompanhar cada caso e divulgar

0: buscar informações sobre a Central de Atendimento à Mulher, o Ligue 180. A delegada-chefe adjunta Mariana Almeida destaca que muitas vezes, por estar atrás de uma tela, o criminoso acredita que pode sair impune.
1: A internet, ela deixa rastro. Então, nós temos, sim, meios, nós temos mecanismos de, através desses rastros, né, que são deixados ali, é possível, sim, responsabilizar esses agressores que tentam ali se valer desse anonimato para praticar esses crimes contra as mulheres.
0: O decreto também trata de um problema cada vez mais comum, o uso da inteligência artificial para criar imagens ou vídeos falsos de nudez ou conteúdo sexual envolvendo mulheres. As plataformas deverão adotar mecanismos para identificar e bloquear esse tipo de solicitação. Outra novidade é a determinação para reduzir o alcance de ataques coordenados contra mulheres nas redes sociais, especialmente quando envolvem mulheres que exercem funções públicas ou têm grande exposição profissional, como jornalistas. A fiscalização ficará a cargo da Autoridade Nacional de Proteção de Dados. Casos de violência contra a mulher podem ser denunciados pelo Ligue 180, que funciona gratuitamente 24 horas por dia. Violações de direitos humanos também podem ser comunicadas pelo Disque 100. Reportagem Luana Karen.
2: Atualmente, a maior parte dos serviços públicos podem ser encontrados pela internet usando a conta GovBR.
3: Mais de 177 milhões de pessoas usam o GovBR e são mais de 13 mil serviços públicos digitais disponíveis.
2: O repórter Carlos Oliveira fala quais cuidados que temos que ter com a conta. Vamos ouvir.
4: O primeiro cuidado que você precisa ter com a conta GovBR é guardar a sua senha com o mais absoluto sigilo. Nunca compartilhe com ninguém. Tenha o mesmo rigor que você tem com a senha do seu banco. Outra coisa importante é aumentar o nível da sua conta GovBR para ouro, caso ainda não seja. Aí você pode fazer o reconhecimento facial, o que torna a identificação ainda mais segura contra possíveis fraudes. Habilite também a verificação em duas etapas. Com isso, toda vez que você entrar no GovBR, colocar o seu CPF e senha, o aplicativo GovBR vai gerar um código. Só depois que digitar esse código é que você terá acesso à plataforma. A verificação em duas etapas vai funcionar se você tiver a conta GovBR de nível prata ou ouro. Você ainda pode fazer a gestão dos dispositivos que acessam sua conta GovBR. Essa ferramenta permite o monitoramento de quais aparelhos e em que locais a sua conta foi acessada pela última vez. E o histórico da conta GovBR, do mesmo jeito, mostra todos os acessos, além dos atendimentos feitos na plataforma. Mais de 177 milhões de pessoas usam o GovBR e são mais de 13 mil serviços públicos digitais disponíveis. A plataforma abrange serviços federais, estaduais e municipais. Segundo o diretor do Departamento de Identidade Digital da Secretaria de Governo Digital do Ministério da Gestão, Hudson Mesquita, este ambiente do GovBR é seguro.
5: Não há registros de invasões ou de vazamento de dados na plataforma GovBR. O sistema possui diversas tecnologias e processos de monitoramento que garantem a segurança dos ambientes tecnológicos e a privacidade das pessoas.
4: Para saber como aumentar o nível de sua conta, fazer a verificação em duas etapas, habilitar a gestão de dispositivos, ver como baixar o aplicativo GovBR e tirar qualquer dúvida sobre a plataforma, acesse o site gov.br/conta. Também existem unidades de atendimento presencial do GovBR. Para saber se tem uma perto de você, acesse o site gov.br/presencial. Reportagem Carlos Oliveira.
3: Lidar com dinheiro não precisa ser um bicho de sete cabeças e o aprendizado pode começar bem cedo na própria escola.
2: Para ajudar o ensino dentro das salas de aula, as secretarias de educação podem contar com material de apoio do FNDE. Saiba mais com Diego Freitas.
6: Secretarias estaduais e municipais de educação já podem acessar os materiais do projeto Educação Fiscal, Cidadania e Controle Social nas Escolas. Os conteúdos estão disponíveis no portal do Fundo Nacional de Desenvolvimento da Educação, FNDE. Os materiais podem ser utilizados em disciplinas, projetos pedagógicos locais e atividades de educação integral, observadas as definições de cada sistema de ensino. Segundo o Ministério da Educação, a proposta é apoiar o trabalho das redes da educação básica com conteúdos voltados à educação fiscal, ao orçamento público, à transparência e ao controle social. Os recursos pedagógicos e as informações sobre a adesão podem ser consultados na página do projeto, disponível em gov.br/fnde. A adesão é voluntária. Diego Freitas, para a Voz do Brasil.
3: Termina amanhã, dia 25, o prazo para o envio de contribuições sobre a educação bilíngue de surdos no país.
2: As contribuições serão usadas para consolidar as diretrizes nacionais desta modalidade para um ensino mais inclusivo e de maior qualidade.
0: Podem participar professores, gestores, profissionais da educação e qualquer cidadão interessado no tema. O professor universitário Emiliano Aquino, que é também pai e sobrinho de surdos, destaca a importância da participação da sociedade em torno deste tema.
7: Essas opiniões da sociedade constituem uma das fontes que ajudam os conselheiros a pensarem e a deliberarem. É absolutamente fundamental para que a modalidade possa ter consequências nos sistemas de ensino, nas escolas.
0: A consulta pública vai embasar a elaboração das diretrizes curriculares nacionais da educação bilíngue de surdos, um norte para estados e municípios na expansão e na consolidação dessa modalidade de ensino. Alguns dos pontos abordados pelo documento são o uso da língua brasileira de sinais nas escolas, o ensino do português escrito como segunda língua, a formação de professores bilíngues e a produção de materiais didáticos específicos para estudantes surdos. Para contribuir, basta acessar a plataforma brasilparticipativo.presidencia.gov.br. Reportagem Thaís Antônio.
3: E você pode aprender inglês e espanhol pela internet na plataforma MEC Idiomas.
2: A ferramenta é voltada à aprendizagem do nível básico ao avançado.
3: Saiba como se inscrever com Thaísa Vitória.
8: Uma plataforma gratuita para estudantes iniciarem ou complementarem o aprendizado em línguas estrangeiras. Esse é o objetivo do MEC Idiomas, que oferece cursos de inglês e espanhol por meio do portal mecidiomas.mec.gov.br ou de aplicativo. Para acessar a ferramenta, é necessário fazer login com uma conta gov.br. O usuário deve escolher o idioma que quer aprender. Em seguida, pode realizar o teste de proficiência disponível, que avalia o grau de conhecimento, ou iniciar diretamente pelo nível básico. Depois, é só começar as aulas, realizar os exercícios propostos e avançar pelas unidades do curso. As aulas são organizadas em 6 níveis de aprendizado. Cada um deles reúne de 4 a 6 módulos, contendo entre 10 e 15 aulas. No total, estão disponíveis cerca de 800 aulas. Ao concluir um nível, o estudante recebe um certificado. Thaísa Vitória para a Voz do Brasil.
2: As férias de julho estão na reta final e o fim de semana promete ser de praias, piscinas, rios e lagos para crianças e adolescentes.
3: Mas para garantir que a diversão não vire tragédia, a atenção com os pequenos precisa ser redobrada.
2: É amanhã, dia 25 de julho, é o Dia Mundial de Prevenção do Afogamento, uma data que reforça cuidados simples e que podem salvar vidas.
3: E a repórter Graziele Bezerra mostra o que pais e responsáveis devem fazer para proteger a garotada.
9: A babá Cassiane de Freitas aproveitou os últimos dias de férias para levar a filha Ruth Esther, de 8 anos, para brincar e nadar no Lago Paranoá, em Brasília. Mas em nenhum momento da brincadeira desviou a atenção da menina. Era um olho na cria e o outro também.
10: Ia ter bastante atenção, né? Porque criança cega a gente. Eu tenho muito medo também, por isso que eu deixo ela só no raso mesmo, porque a água é traiçoeira, né?
9: Nadar no lago é uma das brincadeiras preferidas da Ruth, que está sempre atenta para evitar acidentes na água.
11: Eu brinco de peixe, porque eu amo nadar. Eu tomo cuidado pra mim não afogar, porque eu sou inteligente.
9: O Davi Lucas, de 13 anos, anos, também aproveitou os últimos dias de férias na água. Mas tudo com muita atenção e cuidado.
12: Eu sei nadar, mas não sou aquela pessoa que nada muito bem. E aí, de vez em quando, eu uso boia. Mas como aqui eu tava com meu pai, né? Ele tava tendo atenção e me olhando.
9: Dados do Ministério da Saúde apontam que dos cerca de 72 mil afogamentos ocorridos no Brasil entre 2010 e 2023, mais de 13 mil foram de crianças e adolescentes de 0 a 14 anos. Para os pequenos, entre 1 e 4 anos, essa é a segunda maior causa de mortes acidentais no país. E o afogamento em águas naturais, como rios e lagos, foi o mais frequente. Segundo o sargento Flávio Rosa, do Grupo de Operações Aquáticas do Corpo de Bombeiros do Distrito Federal, existem cuidados que precisam ser adotados para evitar que a diversão seja substituída por tragédia.
13: Em afogamento, a gente fala que água no umbigo é sinal de perigo. Uma criança deve estar a um braço de distância do adulto responsável. A responsabilidade sobre a criança é do próprio responsável e não delegar isso jamais. Existe um tipo de boia que é o mais eficaz, que é ela que vai no tórax da criança e vai nos braços. Mesmo com equipamento, a criança deve estar sob observação.
9: Para os adultos, o alerta do sargento é: se beber, não mergulhe.
13: Mais de 70% dos afogamentos têm influência da bebida alcoólica. Bebeu, interessante que não entre na água.
9: O Brasil tem uma política nacional de redução da morbimortalidade por acidentes e violências. O plano estabelece diretrizes para prevenir mortes e ferimentos causados por acidentes no país. Entre as diretrizes dessa política está a promoção de práticas e comportamentos seguros e saudáveis para evitar que os afogamentos acabem em morte ou lesões físicas, como explica a médica do Hospital Universitário de Brasília, Thaís Mendonça Barbosa.
14: É importante que a gente determine quem é o guardião da vez, né? Quem que vai cuidar daquelas crianças que estão próximas à água e que essa pessoa tenha atenção total naquilo. Claro que saber nadar diminui o risco, mas a gente tem que lembrar que ele não elimina, né? Brincadeiras na água, essa criança pode engolir a água, ela pode bater a cabeça num salto. Por isso que mesmo crianças que sabem nadar precisam estar sob supervisão e a gente lembrar que tudo acontece em questão de segundos, né?
9: O socorro imediato pode salvar vidas em caso de afogamentos. As ocorrências devem ser comunicadas ao SAMU no 192 ou aos bombeiros no número 193. Reportagem Graziele Bezerra.
2: E hoje, sexta-feira, Luciana, tem dica para o final de semana. Que tal assistir de casa um filme brasileiro?
3: Acho uma ótima ideia, Ellen. E a dica que quem vai dar sou eu. É a plataforma pública de streaming Tela Brasil, que tem mais de 550 opções de produções.
2: É, além de produções infantis, tem alguns indicados ao Oscar, como O Que É Isso, Companheiro? E clássicos como Deus e o Diabo na Terra do Sol, de Glauber Rocha.
15: A produção nacional de cinema está disponível a qualquer pessoa, em qualquer lugar, na palma da mão. É o Tela Brasil, primeira plataforma pública de streaming do audiovisual brasileiro. São filmes premiados, documentários, produções infantis, obras musicais e animações, entre mais de 550 títulos no catálogo. E o acesso é gratuito, basta usar a conta gov.br. A plataforma apresenta ainda filmes brasileiros indicados ao Oscar, entre eles O Quatrilho, de Fábio Barreto, e O Que É Isso, Companheiro, de Bruno Barreto, além de sucessos de bilheteria, como Carandiru, de Hector Babenco, e Olga, de Jaime Monjardim. Também estão disponíveis clássicos do cinema brasileiro, como Deus e o Diabo na Terra do Sol, de Glauber Rocha, e A Hora da Estrela, de Suzana Amaral. Mais de 300 obras oferecem recursos, como legendas descritivas, audiodescrição e tradução em libras. O aplicativo Tela Brasil está disponível para celulares e tablets com sistemas Android e iOS e na versão para computadores no endereço telabrasil.cultura.gov.br. Daniele Popov para A Voz do Brasil.
3: Agências do INSS terão mais de 13 mil vagas de atendimento nesse fim de semana em todas as regiões do país.
2: Os atendimentos serão destinados à realização de perícias médicas e avaliações sociais, etapas obrigatórias para concessão de benefícios.
3: Para ser atendido, o cidadão precisa agendar pelo site ou aplicativo Meu INSS, ou então pelo telefone na central 135.
2: E essas foram as notícias do Governo Federal.
3: Uma realização da Secretaria de Comunicação Social da Presidência da República.
2: Com produção da Empresa Brasil de Comunicação.
3: Fique agora com as notícias do Poder Judiciário e do Congresso Nacional. Boa noite e um bom fim de semana.
2: Boa noite e até segunda-feira.
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18: No Tribunal Constitucional de Portugal, o presidente do STF defende criação de rede de cortes constitucionais em defesa da independência judicial.
19: Para o STJ, é assédio de consumo a visita não solicitada a idosos para oferecer empréstimo consignado.
18: Tribunal Superior do Trabalho apoia a campanha de combate ao tráfico de crianças e adolescentes pela internet.
19: Boa noite, eu sou Marcela Luiz.
18: E eu sou Walter Lima.
19: O presidente do Supremo Tribunal Federal, ministro Edson Fachin, defendeu nesta sexta-feira, em Lisboa, a criação de uma rede de cortes constitucionais da América Latina, do Caribe e da Península Ibérica.
18: A proposta foi apresentada durante uma visita institucional ao Tribunal Constitucional de Portugal, com o objetivo de fortalecer a cooperação entre os tribunais na defesa da democracia, do Estado de Direito e da independência do Judiciário. Marcelo Della Libera.
20: O presidente do Supremo fez um balanço da agenda de sexta-feira em Portugal e destacou os avanços nas relações entre as instituições de justiça dos países de língua portuguesa.
21: Tivemos dois encontros muito produtivos. O primeiro com o Conselho Superior da Magistratura de Portugal, no qual discutimos integrações institucionais muito importantes. O segundo encontro que tivemos foi com o senhor presidente do Tribunal Constitucional Português e nós levamos a ele a nossa preocupação para criar e desenvolver uma rede na comunidade dos países de língua portuguesa de defesa da autonomia e da independência judicial.
20: Durante a agenda, também foi anunciada a primeira edição do curso Justiça 4.0. A formação será realizada em novembro no Supremo Tribunal Federal e reunirá representantes da comunidade dos países de língua portuguesa.
19: Para o STJ, é assédio de consumo a visita domiciliar de correspondentes bancários a aposentados e pensionistas do INSS sem solicitação para oferecer empréstimos consignados.
18: Essa prática é proibida pelo Código de Defesa do Consumidor. Fátima Uchoa.
22: O Ministério Público do Maranhão ajuizou ação civil pública após denúncias de assédio de consumo em Timbiras. A terceira turma do STJ manteve a decisão da Justiça Maranhense que condenou instituições financeiras a não realizarem visitas à casa de idosos para oferecer empréstimos consignados quando o serviço não tiver sido solicitado. Segundo a ministra relatora Nancy Andrighi, considerando a hipervulnerabilidade do idoso, a visita domiciliar não solicitada reduz drasticamente a margem de reflexão, pressionando a aceitação imediata do serviço.
19: Tribunal Superior do Trabalho apoia campanha de combate ao tráfico de crianças e adolescentes pela internet.
18: Este ano, a iniciativa foca na conscientização sobre os riscos das redes sociais. Marla Lacerda.
23: A campanha O Tráfico de Pessoas é Real quer conscientizar pais, mães, professores e sociedade sobre os perigos que sites e redes sociais oferecem. Um alerta sobre conversas aparentemente inocentes em ambientes virtuais, mas que, na verdade, terminam em aliciamento de vítimas. Mais de 3 milhões por ano. A campanha faz parte do projeto Liberdade no Ar, que desde 2022 conta com o apoio da Justiça do Trabalho na divulgação de vídeos e banners de conscientização.
19: Justiça determina que vereador de Joinville, em Santa Catarina, e outro réu removam vídeos ofensivos publicados em redes sociais.
18: A ação foi apresentada pelo Ministério Público Federal. Vanessa Pereira.
24: Segundo a ação, os vídeos publicados por um vereador de Joinville, em Santa Catarina, e por outro réu, contém mensagens discriminatórias e ofensivas contra moradores de comunidades periféricas, migrantes e beneficiários de programas sociais. Com isso, a Justiça Federal em Florianópolis determinou que os réus removam os conteúdos do ar em até 24 horas e que a empresa Meta retire os links das publicações do ar em até 48 horas, sob pena de multa.
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18: Boa noite.
19: E um bom fim de semana.
18: E até segunda-feira.
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1: Eu sou Humberto Pinheiro e estes são os destaques de hoje do Jornal do Senado, que começa agora. Acordo entre Mercosul e União Europeia é destaque da pauta internacional do Senado. Lei garante crédito a empresas afetadas pela crise no comércio externo. Aprovada pelo Senado, lei garante meia entrada na Copa do Mundo Feminina de 2027. Boa noite. O acordo de livre comércio entre o Mercosul e a União Europeia foi o principal destaque da pauta internacional do Senado no primeiro semestre. Após 26 anos de negociações, os senadores aprovaram um acordo provisório de comércio entre os dois blocos. A medida abre caminho para a formação de uma das maiores áreas de livre comércio do mundo, com um mercado de mais de 700 milhões de consumidores. Mais informações com o repórter Pedro Pincer.
2: O texto prevê redução de tarifas para 91% dos produtos importados pelo Mercosul e 95% dos produtos importados pela União Europeia. O acordo criará uma das maiores áreas de livre comércio do mundo, ligando os dois blocos em um mercado de mais de 700 milhões de pessoas. Entre os pontos positivos estão o aumento das exportações agrícolas, maior acesso a equipamentos e maquinários europeus, atração de investimentos e modernização industrial. A senadora Tereza Cristina, do Progressistas de Mato Grosso do Sul, deu mais detalhes sobre o tratado.
3: E o acordo, ele é muito amplo, ele trata de compras governamentais, investimentos, ele trata do setor financeiro, produtos do agro que vão ter acesso ao mercado europeu com alíquotas mais baratas e também o que nós vamos receber de lá. É uma coisa de mão dupla o acordo, não só o que nós exportamos e o que nós vamos importar de lá.
2: Outro acordo de livre comércio considerado importante foi o firmado entre o Mercosul e Singapura. Pelo texto, o país asiático concederá isenção tarifária imediata e integral à totalidade de produtos exportados pelo Mercosul. Já o bloco sul-americano se compromete a eliminar progressivamente, em até 15 anos, as tarifas incidentes sobre 95,8% dos produtos do país asiático, o que corresponde a 90,8% do total do valor atualmente importado. Outros tratados internacionais aprovados dizem respeito à proteção de direitos do consumidor em contratos do Mercosul e projetos de coprodução cinematográfica com a França e com a China.
1: Foi sancionada a lei que cria linhas de crédito para empresas afetadas pelas crises do comércio internacional. A medida prevê até 15 bilhões de reais em financiamentos para exportadores de outros setores da economia. O objetivo é ampliar o acesso ao crédito, preservar a competitividade das empresas brasileiras e reduzir os impactos de instabilidade no mercado externo. Repórter Patrícia Oliveira.
4: A nova lei busca reduzir o impacto do aumento das tarifas sobre produtos brasileiros. Poderão ter acesso ao crédito empresas da indústria, da agropecuária, da pesca, da aquicultura, da mineração e também cooperativas e associações. Os recursos podem ser usados para capital de giro, compra de máquinas e equipamentos e modernização da produção. O presidente da Comissão de Relações Exteriores, senador Nelsinho Trade, do PSD de Mato Grosso do Sul, defende a atuação coordenada das instituições brasileiras.
5: Precisamos entender se os instrumentos criados são suficientes para enfrentar uma situação como essa e, se necessário, discutir aperfeiçoamento, sempre com base em critérios técnicos e na proteção da economia brasileira.
4: O governo prevê que o novo tarifaço vai atingir 18% das exportações brasileiras para os Estados Unidos.
1: A Comissão de Constituição e Justiça aprovou neste ano um pacote de propostas voltadas à eficiência do Poder Judiciário, à modalidade administrativa, à segurança de servidores essenciais e à regulação de direitos civis. Entre as matérias estão o estabelecimento de barreiras contra a sobrecarga processual em tribunais superiores, a tipificação de novos crimes qualificados e o endurecimento das normas contra a lavagem de dinheiro no país. A reportagem é de Bruno Lourenço. Lourenço.
6: A Comissão de Constituição e Justiça votou neste primeiro semestre restrições para o uso de dinheiro em espécie para a compra de imóveis, a autorização para que servidores públicos sejam MEIs e iniciativa que define critérios objetivos para a concessão da assistência judiciária gratuita. Os senadores chancelaram ainda a regulamentação do chamado filtro de relevância para a admissão de recursos especiais direcionados ao Superior Tribunal de Justiça. O relator da matéria, senador Sérgio Moro, do PL do Paraná, enfatizou que o acúmulo de processos nas cortes superiores inviabiliza uma justiça de qualidade.
7: Porque o acesso em demasia aos tribunais superiores, pelo acúmulo de milhares de processos nessas cortes, acaba dificultando a porta de saída. E o cidadão quer ver o final do processo.
6: A CCJ também aprovou no semestre a criminalização do exercício ilegal da medicina veterinária e o projeto que agrava as punições para crimes cometidos contra profissionais das áreas de saúde e de educação no exercício das funções. A comissão estabeleceu ainda regras de custódia compartilhada de animais de estimação em casos de dissolução conjugal, fixou o prazo máximo de 5 anos para regularização e reordenamento de fios aéreos em postes pelas empresas de telefonia e energia e assegurou a equiparação de direitos de agentes indígenas de saúde e de vigilância sanitária aos agentes comunitários.
1: Apesar de reconhecer que o acesso à educação foi ampliado nas últimas décadas, o senador Confúcio Moura, do MDB de Rondônia, lembrou que é preciso garantir permanência dos alunos nas escolas, evitando a evasão e que haja aprendizagem efetiva. Para que isso ocorra, argumentou, é necessário valorizar os professores. Confúcio Moura também destacou que a melhoria da educação depende da continuidade das políticas públicas relacionadas ao setor e da redução das desigualdades entre as regiões do país.
8: Já não se trata apenas de garantir acesso, temos que garantir a permanência do aluno na sala de aula, a aprendizagem efetiva do aluno, a formação que prepare o cidadão para a vida. É aí que está o segredo, o nó da questão.
1: A FIFA começou a receber o cadastro de interessados em comprar ingressos para a Copa do Mundo Feminina de 2027, que será realizada no Brasil. Lei aprovada pelo Congresso Nacional garante o direito à meia entrada para estudantes, idosos, jovens de baixa renda e pessoas com deficiência. O benefício vale para todos os jogos disputados no país e busca ampliar o acesso do público ao maior torneio do futebol feminino. Mais detalhes com Rodrigo Rezende.
9: O cadastro para receber informações sobre a compra dos ingressos para a Copa do Mundo Feminina de 2027 já começou. As informações estão no site fifa.com. A lei com as regras para a Copa de 2027, aprovada pelo Congresso, garante uma carga de ingressos com preços pela metade para estudantes, pessoas com mais de 60 anos e jovens de baixa renda com até 29 anos cadastrados no CadÚnico. O senador Romário, do PL do Rio de Janeiro, destaca que o evento de 2027 terá um legado importante e se aproveitará da estrutura construída para a Copa de 2014.
10: Estamos falando de jovens e crianças que certamente irão se inspirar com as atletas e com a festa nos estádios. Estamos falando também do turismo e dos recursos da economia que serão gerados.
9: 8 cidades brasileiras serão sedes da Copa do Mundo em 2027. São elas: Rio de Janeiro, São Paulo, Belo Horizonte, Recife, Fortaleza, Salvador, Brasília e Porto Alegre.
1: Com trabalhos técnicos de João Lira, o Jornal do Senado fica por aqui. Acompanhe agora as notícias do Tribunal de Contas da União e da Câmara dos Deputados. Boa noite e um bom fim de semana.
11: Minuto do TCU.
12: O Tribunal de Contas da União avaliou a política que busca garantir o acesso da população aos serviços postais em todo o país. O objetivo é assegurar que cartas e encomendas continuem chegando a todos os brasileiros, inclusive em regiões mais distantes. A auditoria apontou que os serviços postais continuam sendo essenciais, principalmente para moradores de áreas rurais e locais de difícil acesso. Nessas regiões, eles também garantem o acesso da população a documentos, medicamentos e outros serviços importantes. O TCU identificou desafios como dificuldades de financiamento, falhas no acompanhamento da qualidade dos serviços e necessidade de melhorar o planejamento. Por isso, o tribunal recomendou medidas para fortalecer a gestão, aumentar a transparência e garantir a continuidade.

0: para enfrentar os impactos climáticos nas escolas.
1: Plenário pode votar medida que impede fim repentino de jogos eletrônicos.
0: Boa noite. Já pode entrar na pauta de votações do plenário projeto que obriga empresas de jogos eletrônicos a avisarem antes de retirarem o produto do mercado. O repórter Antônio Vital tem os detalhes da proposta.
2: Ganhou o regime de urgência e pode ser votado no plenário da Câmara, projeto que pretende acabar com um dos principais motivos de queixas de jogadores de videogames, que é a retirada do produto do ar pela empresa desenvolvedora sem que haja um aviso prévio ou até mesmo a chance de manter o game em um servidor próprio, disponível para quem quiser. Hoje, diversos videogames vendidos no mercado, na verdade, não passam de uma licença que dá direito aos compradores a acessarem o conteúdo online, sem que o jogo possa ser baixado no computador. Isso significa que quando a empresa decide retirar o produto do mercado, os jogadores que pagaram pela licença ficam sem acesso ao game. O projeto que ganhou o regime de urgência foi apresentado pela deputada Jandira Fegali, do PCdoB do Rio de Janeiro, e prevê obrigações para as empresas desenvolvedoras dos jogos. Obriga, por exemplo, que os consumidores sejam avisados com antecedência de 180 dias antes da retirada do produto e determina que os jogos fiquem disponíveis por pelo menos 2 anos antes de serem descontinuados. Os jogadores terão ainda o direito de serem informados se estão comprando um jogo que pode ser baixado no computador ou apenas uma licença para acesso online ao produto. Nesse caso, o fornecedor do jogo terá ainda que disponibilizar uma versão alternativa do jogo sem custos extras ou devolver o dinheiro pago, corrigido, quantia proporcional ao tempo de uso do produto. Segundo a autora do projeto, Jandira Fegali, as medidas foram sugeridas por comunidades de jogadores e complementam as regras do marco legal da indústria de jogos eletrônicos, uma lei aprovada em 2024. Além das obrigações das empresas, a proposta cria um fundo para preservação e fomento dos jogos eletrônicos. Os recursos serão destinados à preservação, catalogação, restauração e disponibilização pública dos jogos nacionais considerados relevantes, o que será feito em parceria com o Instituto do Patrimônio Histórico e Artístico Nacional, o IFAM. O regime de urgência foi aprovado de maneira simbólica pelo plenário. O deputado Kim Kataguiri, do Missão de São Paulo, defendeu as medidas previstas para evitar que o consumidor compre uma licença achando que está adquirindo um jogo, mas ele criticou a criação do fundo.
3: Os jogadores não estão pedindo a criação de um fundo público, os jogadores não estão pedindo que o IFAM faça qualquer regulamentação. A demanda é simplesmente corrigir uma falha de mercado, assimetria de informação. A empresa sabe quando vai encerrar o servidor, a empresa sabe até onde vai manter as suas atividades, mas não esclarece isso para o consumidor. A empresa sabe que não está vendendo o jogo, a empresa sabe que está vendendo licença, mas não deixa isso claro para o consumidor.
2: O projeto proíbe a venda de qualquer jogo eletrônico que não possa ser utilizado pelo consumidor de forma independente após o encerramento do serviço, com exceção daqueles oferecidos por meio de assinatura, e desde que isso esteja claro no contrato. A punição para a empresa que não obedecer às regras é multa que pode ser de 1% do faturamento bruto ou R$500 mil. Com o regime de urgência, o projeto pode ser votado a qualquer momento no plenário da Câmara, sem passar pela análise das comissões permanentes da Casa. Rádio Câmara, de Brasília, Antônio Vital.
4: Previdência.
1: Sérgio Brito, do PSD da Bahia, pede urgência na votação do projeto que regulamenta a aposentadoria especial dos agentes comunitários de saúde e dos agentes de combate às endemias. Ele lembra que a medida beneficia mais de 400 mil profissionais e reconhece o trabalho realizado para melhorar a atenção básica.
5: Esses profissionais estão todos os dias nas ruas, enfrentando sol, chuva, doenças e situações de risco para cuidar da saúde da nossa população. Eles são a porta de entrada do SUS e merecem reconhecimento. O projeto garante uma aposentadoria mais justa, aos 52 anos de idade para os homens e 50 anos para as mulheres, com pelo menos 20 anos de efetivo exercício na função, além de assegurar integralidade e paridade nos benefícios.
0: Sérgio Brito lembra ainda que o texto estabelece regras para os servidores que exerceram parte da carreira em outras atividades. Para ele, a proposta representa um ato de justiça e fortalece o SUS ao valorizar os profissionais responsáveis pela prevenção de doenças e pelo cuidado das famílias.
4: Agricultura.
1: O governo federal editou uma medida provisória como parte do acordo com o Congresso e o setor agropecuário para buscar soluções para a dívida agrícola. A repórter Silvia Munhato traz mais informações sobre o texto enviado pelo Executivo.
6: A Câmara analisa a medida provisória que autoriza a criação de linhas de crédito rural para recomposição de dívidas de produtores rurais e cooperativas,

0: afetados por eventos climáticos adversos ou pela redução nos preços de comercialização de seus produtos. O texto é fruto de um acordo entre o governo, representantes do setor e parlamentares, anunciado pelo presidente da Câmara dos Deputados, Hugo Mota. O deputado Alceu Moreira, do MDB do Rio Grande do Sul, da Frente Parlamentar da Agropecuária, disse que o setor teve que ceder nas suas reivindicações, mas que o acordo foi bom, porque sinalizou para a criação de um fundo garantidor que poderá reduzir custos de forma mais permanente.
1: Porque o fundo garantidor reduz o risco de quem financia. Se nós tivermos outro problema climático, o fundo garantidor vai conseguir indenizar as lavouras pela perda, o que significa dizer que o seguro agrícola virá logo depois, será muito mais barato, porque ele terá menos risco de indenização pela incidência do prejuízo.
0: Segundo o governo, a medida provisória deverá permitir a renegociação de mais de 100 bilhões de reais em dívidas, com um impacto anual nas contas públicas inferior a 4 bilhões de reais. Para ter acesso aos benefícios, produtores rurais e cooperativas devem ter registrado entre 2019 e 2025 perdas em duas ou mais safras, que resultaram na redução de, no mínimo, 30% da renda bruta esperada. Os encargos financeiros ficarão entre 6% ao ano e 12% ao ano, dependendo do porte do produtor. O prazo de reembolso será de até 8 anos, com carência de 2 anos para o pagamento da primeira parcela do principal. A medida provisória ainda permite que os bancos prorroguem por até 30 dias o vencimento das operações de crédito de produtores que estavam adimplentes até o dia 14 de julho. Da Rádio Câmara de Brasília, Silvia Minhato.
2: Desenvolvimento Regional. Projeto de Hildo Rocha, do MDB do Maranhão, obriga os estados e a União a informarem as câmaras de vereadores sobre a execução de obras e serviços nos municípios. Ele explica que a ideia é ampliar a transparência e permitir que os vereadores acompanhem investimentos feitos com recursos públicos.
3: O governo federal, eles têm executado obras diretamente nos estados e nos municípios. E os estados também, tem estado que até reforma de praça fazem. Entretanto, os vereadores, eles não têm acesso a essas informações. A União chega lá, o governo federal, através de algum órgão do governo federal, executa a obra e o vereador fica sem saber o que é que está acontecendo ali. Da mesma forma, o governo do estado chega no município, executa a obra e faz o serviço. E os vereadores ficam sem saber.
4: Pelo texto, devem ser repassadas informações como valor da obra, fonte dos recursos, prazos e identificação do órgão executor ou da empresa contratada. Hildo Rocha acrescenta que a medida prevê punição para quem deixar de comunicar as ações ao Legislativo Municipal.
2: Educação. Avança na Câmara projeto que prevê medidas para enfrentar os impactos climáticos nas escolas. A repórter Júlia Lopes traz mais informações sobre a proposta.
5: A Comissão de Educação da Câmara dos Deputados aprovou um projeto que estabelece diretrizes para reduzir os efeitos das mudanças climáticas no ambiente escolar, como ondas de calor e chuvas intensas. A proposta prevê ações de adaptação e educação ambiental nas unidades de ensino, além de medidas para garantir conforto térmico em salas de aulas e áreas comuns. Para a autora do projeto, deputada Sâmia Bonfim, do PSOL de São Paulo, adaptar as estruturas das escolas às mudanças climáticas é fundamental.
6: As escolas, elas precisam estar adaptadas para que o direito à educação seja assegurado, para que os alunos possam aprender e para que os trabalhadores da educação possam trabalhar, porque senão é inviável, é impossível. E aí o projeto propõe iniciativas e diretrizes para que haja mudança da estrutura, da arquitetura, instalação de ar-condicionados, ventiladores, arborização, ou seja, é uma meta mesmo, uma construção de escolas em que a infraestrutura considere as questões climáticas também.
5: No texto proposto pela relatora, deputada Silvia Cristina, do PP de Rondônia, haverá mudanças na Lei de Diretrizes e Bases da Educação para garantir que seja de responsabilidade do poder público realizar instalações escolares adequadas ao clima de acordo com cada região. Segundo a relatora, não é necessário alterar regras sobre o uso de recursos da educação. Ela explicou que os investimentos para a adaptação das escolas já podem ser feitos com base na legislação atual. Dados do Censo Escolar de 2023 mostram que apenas 3 em cada 10 salas de aula da rede pública têm climatização, Isso significa que cerca de 70% ainda não contam com esse tipo de estrutura. Na rede privada, o índice de salas climatizadas chega a 47%. Ainda segundo o levantamento, cerca de 7.500 escolas não têm acesso à água potável e mais de 3.200 não contam com nenhuma fonte de água. Da Rádio Câmara de Brasília, Júlia Lopes.
4: O projeto que propõe medidas para a redução dos efeitos climáticos nas escolas ainda será analisado pelas comissões de desenvolvimento urbano, finanças e tributação e Constituição e Justiça.
2: Saúde. A Câmara aprovou e já encaminhou ao Senado o projeto de Jorge Sola, do PT da Bahia, que permite a dispensa de licitação para aquisição pelo SUS de medicamentos da empresa brasileira de hemoderivados e biotecnologia, a Hemobras.
4: O deputado explica que a medida agiliza o acesso aos produtos, reduz entraves administrativos e fortalece a produção nacional. Jorge Sola acrescenta que a proposta garante o abastecimento do SUS e preserva o caráter público da produção desses medicamentos por meio da Hemobras.
7: É bom lembrar que a Hemobras produz hemoderivados a partir do plasma excedente coletado na rede de banco de sangue do SUS. E no Brasil, a nossa Constituição proíbe a comercialização do sangue e de todos os tecidos e órgãos. Então, não é possível uma empresa privada produzir hemoderivados no Brasil, porque sangue no Brasil não é mercadoria, sangue não pode gerar lucro. Por isso foi criada a Hemobras e por isso que a dispensa de licitação é extremamente coerente e necessária para o SUS.
2: Cultura. Comissão aprova projeto que limita a autoria de obras com uso de inteligência artificial. A repórter Sofia Peçanha tem os detalhes.
8: A Comissão de Ciência, Tecnologia e Inovação aprovou o projeto que estabelece que apenas pessoas físicas podem ser reconhecidas como autoras de obras literárias, artísticas ou científicas. A proposta, apresentada pelo deputado Jonas Donizete, do PSB de São Paulo, altera a Lei de Direitos Autorais. Na prática, o texto reforça que, mesmo quando há uso de ferramentas de inteligência artificial no processo de criação, a autoria só poderá ser atribuída a um indivíduo humano, independentemente do nível de autonomia da tecnologia utilizada. O relator da proposta na comissão, o deputado Davi Soares, do Podemos de São Paulo, destacou que o uso de inteligência artificial deve ser equiparado a outras ferramentas usadas no processo criativo, como, por exemplo, pincéis e tintas utilizados por um artista plástico.
9: O uso das ferramentas de IA não pode ser considerado de forma diferente do emprego de qualquer outra ferramenta utilizada para a criação de obras, sejam elas físicas, analógicas ou digitais.
8: Segundo o projeto, a inteligência artificial pode ser usada como instrumento, mas não pode ser considerada autora de uma obra. Por exemplo, um escritor que utiliza um programa de IA para ajudar na elaboração de um texto continua sendo autor. Já conteúdos gerados automaticamente sem participação criativa humana relevante não terão autoria reconhecida. Na justificativa da proposta, o autor esclarece que a criação intelectual é um ato profundamente humano que reflete a individualidade, a personalidade e a criatividade do autor. Atributos que sistemas de IA, por mais avançados que sejam, não possuem. O relator, o deputado Davi Soares, ressaltou que a medida pretende proteger os criadores e evitar impactos no mercado cultural, como a produção em massa de conteúdos automatizados e a concentração no setor devido ao rápido avanço tecnológico.
9: Entretanto, a velocidade da evolução desses sistemas, a massificação do uso, exige uma resposta legislativa mais rápida, sob pena de estar sendo criada uma insegurança no ambiente de trabalho de artistas para os negócios de editores.
8: Agora, o projeto que assegura a humanos os direitos autorais de obras produzidas com o uso de inteligência artificial segue para análise na Comissão de Cultura. Da Rádio Câmara de Brasília, Sofia Peçanha.
2: Justiça.
4: Paulo Soares, do Podemos de São Paulo, apresentou o projeto de lei que cria o crime de corrupção sistêmica na legislação brasileira. O texto prevê punições para agentes públicos envolvidos em esquemas ilegais de desvio de recursos do contribuinte.
10: É fundamental que a gente possa penalizar, criminalizar o que eu chamo de corrupção sistêmica, ou seja, incluir no Código Penal um dispositivo que possa colocar na cadeia para valer desde o político, aquele com o mandato, até o seu assessor, que tenha participado, de alguma maneira, dos esquemas de corrupção. Ou seja, é o interlocutor que foi chamar um prefeito, um vereador, uma empresa terceirizada para fazer parte da esquema. Todos os agentes envolvidos nos esquemas de corrupção precisam ser penalizados e com cadeia. inclusive, prevê penas pesadas, mais de 20 anos de prisão, no caso, por exemplo, de políticos com mandato.
2: Paulo Soares explica que o projeto amplia a responsabilização de todos os envolvidos em esquemas de corrupção e prevê penas mais rigorosas para esses crimes. Ele afirma que a proposta fortalece o combate à corrupção e aumenta a transparência na administração pública.
11: Segurança Pública.
4: A Câmara aprovou a oferta de canais de atendimento permanentes para mulheres vítimas de violência. A repórter Paula Bittar acompanhou a votação.
0: A Comissão de Constituição e Justiça da Câmara aprovou um projeto que determina a oferta permanente e gratuita de canais telefônicos e virtuais de atendimento para mulheres em situação de violência doméstica e familiar. O texto aprovado prevê que esses canais funcionem 24 horas por dia, todos os dias da semana, com profissionais capacitados para receber notícias de infrações penais, orientar as vítimas e encaminhá-las à rede de apoio. A proposta também estabelece que deverão ser elaborados relatórios mensais a partir dos dados coletados para subsidiar políticas públicas. A relatora do projeto na comissão, deputada Lídice da Mata, do PSB da Bahia, comentou a importância de reforçar a legislação de combate à violência contra mulheres.
12: Muitas vezes o primeiro pedido de ajuda acontece por telefone ou pela internet. Garantir que esses canais funcionem 24 horas por dia, todos os dias, de forma ininterrupta, faz com que a garantia, a proteção à mulher, ela possa ser efetiva. Que esses profissionais que funcionam nesses serviços sejam profissionais capacitados, significa ampliar o acesso à proteção e salvar vidas. Fortalecer a Lei Maria da Penha é reafirmar que o Estado não pode tolerar nenhuma forma de violência contra a mulher.
0: A proposta que determina a oferta permanente e gratuita de canais telefônicos e virtuais de atendimento para mulheres em situação de violência doméstica e familiar já pode seguir para o Senado, a menos que haja recurso para análise pelo plenário da Câmara. Da Rádio Câmara, de Brasília, Paula Bittar.
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2: Em modo, o PT do Rio de Janeiro apresentou projeto que obriga síndicos de condomínios a comunicar às autoridades casos de suspeita de violência contra mulheres, crianças, idosos e animais. O objetivo é ampliar o enfrentamento da violência nos espaços residenciais.
14: Nos condomínios, muitas vezes, a gente tem aquela expressão: em briga de marido e mulher, ninguém mete a colher. A gente se posiciona sim. Então, esse nosso projeto diz que, em caso de suspeita de violência contra mulheres nos condomínios, contra pessoas idosas nos condomínios, contra crianças nos condomínios e também violência contra animais, portanto a violência pet, os síndicos desses condomínios, eles têm a obrigação de se reportar às autoridades para que as investigações sejam feitas para a gente barrar esta violência.
4: Raymond argumenta que o projeto não transforma o síndico em agente policial, mas atribui a ele a responsabilidade de proteger os condôminos. Para o deputado, a medida facilita a atuação de órgãos de proteção, como conselhos tutelares, delegacias especializadas e serviços de assistência social.
2: Termina agora o Jornal Câmara dos Deputados, produzido pela Rádio Câmara, com trabalhos técnicos de Everson Onani e apresentação de Luciana Vieira e José Carlos Andrade. Uma ótima noite para você.
4: A Voz do Brasil está de volta na segunda-feira. Uma boa noite e um bom fim de semana.
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0: Boa noite.
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não só essa viola, como um país inteiro, sentem a ausência deste ilustre violeiro, José Dias Nunes, o saudoso Tião Carreiro.

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0: Hoje é sábado, dia 25 de julho, e o Informativo Coamo está de volta ao seu rádio. Um ótimo dia para você, cooperado, e para você, amigo ouvinte, de todos os dias. Hoje é Dia Internacional da Agricultura Familiar e dia de rezar para São Tiago Maior, primeiro apóstolo mártir. O Informativo Coamo, que você ouve, é uma produção da Assessoria de Comunicação da Coamo. Eu sou Ana Paula Pelissari, de volta ao seu rádio com o programa da Família Rural e Cooperativista. Informativo Coamo. Sábado é dia de resumo aqui no Informativo Coamo. E você confere com a gente quais foram as principais notícias veiculadas pelo programa nos últimos dias. Iniciamos a semana falando sobre o quinto tour de sementes da UBS de Furnas em Manuel Ribas, no Paraná. Um evento que mostra como é o processo realizado antes que esse insumo chegue às mãos do produtor rural. Durante o evento, cooperados de diferentes regiões tiveram a oportunidade de conhecer de perto os processos de beneficiamento, armazenamento, tratamento industrial e controle de qualidade das sementes produzidas pela cooperativa. Também contamos a história do cooperado Rubens Elias Ferreira de Barbosa Ferraz, no centro-oeste do Paraná, que encontrou nas sobras distribuídas pela Coamo uma forma de transformar o retorno do cooperativismo em investimento na família. Associado há cerca de 35 anos, ele destinou os valores recebidos da cooperativa para um objetivo definido: custear a graduação da filha em odontologia. E falamos sobre o encerramento das reuniões de campo, um evento que faz parte do calendário da Coamo desde a sua fundação. Uma vez por ano, a diretoria coloca o pé na estrada e percorre toda a área de ação da cooperativa para levar informações atualizadas ao quadro social por meio desses encontros. Segue então com o seu rádio sintonizado para relembrar com a gente cada um desses assuntos. O Informativo Coamo segue agora então para um rápido intervalo. Logo a gente volta.
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0: A lua crescente é um excelente período para adubar e iniciar processos de prevenção de pragas. O Dia Internacional da Agricultura Familiar é celebrado em 25 de julho, data instituída pela FAO ONU em 2014. A celebração reconhece a importância de quem utiliza a própria mão de obra familiar na terra, sendo essencial para a sustentabilidade, o desenvolvimento econômico e o combate à fome. Na área de ação da Coamo, a produção também vem de mãos de cooperados que produzem alimentos em família. São mais de 33 mil associados que produzem com dedicação e respeito à terra. Além disso, a produção é industrializada e chega à mesa de milhares de pessoas no Brasil e no mundo.
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0: Na segunda-feira, o Informativo Coamo falou sobre o quinto tour de sementes da Unidade de Beneficiamento de Sementes de Furnas de Manuel Ribas, no Paraná. Se alguns cooperados conhecem a qualidade das sementes na hora de plantar, outros participam diretamente da sua produção. É o caso do produtor Zaqueu Cândido da Silva, de Ivaiporã, que há vários anos atua como produtor de sementes para Coamo. Durante o tour de sementes, ele teve a oportunidade de conhecer de perto a moderna estrutura da UBS de Furnas e ver como o produto colhido em sua propriedade é transformado em sementes que chegam às lavouras de cooperados de diferentes regiões.
3: Ah, isso é muito gostoso, você saber que você está produzindo uma semente que vai servir outras regiões, né? Como a gente também compra semente de outras regiões aqui para produzir semente também, que é o caso dos rios que, né, andou produzindo aí uns 2-3 anos, vem de outros campos do sul aí, né? Então isso é muito gostoso, é gratificante. E a gente trabalha com a Coamo aqui nesse setor é muito importante demais da conta. Hoje eu estou vendo o tamanho que é essa UBS aqui, nós trabalhava com essa pequenininha aí, menor, né? Então é muito gostoso, muito gratificante trabalhar com a Coamo.
4: Da área que o senhor planta, né? Quantos por cento o senhor produz semente? Quantos por cento da área diz que é comercial?
3: Mais ou menos 50% do que nós produzimos é semente. Nós plantamos em torno de 200 alqueires, uns 100 alqueires é semente. Entendeu?
4: Essa safra agora que o senhor colheu, como é que foi a produção de semente? Foi boa?
3: Foi boa. Tivemos alguns danos mecânicos, que o clima não ajudou muito, né? Secava e enxugava e deu alguns danos mecânicos, mas foi bom, foi satisfatório, aproveitou bem.
4: E o planejamento, né? O senhor já tem o planejamento da próxima safra já? O senhor já sabe a área que vai ser destinada para sementes?
3: Exatamente. 90 alqueires vão plantar semente. Vamos fazer semente para qual?
4: Zaqueu, o senhor falou do investimento, né? E ano a ano, como vem investindo para melhorar a qualidade da semente, para melhorar para o produtor de semente, para o usuário de semente, né? Como é que o senhor vê esse trabalho da Coamo?
3: Não, isso aí é prioridade máxima, né? Você vê uma estrutura dessa aí, o controle que eles têm aqui, é tudo de bom, né? Isso é muito maravilhoso para nós que mexemos com a agricultura, né? Então é muito bom.
4: E a semente que o senhor produz, o senhor entrega aqui em Furnas mesmo?
3: Entrego aqui em Furnas mesmo, é aqui do lado, 10 quilômetros daqui. Manarribas, no município.
4: O senhor sempre vem, entrega, mas nunca teve esse conhecimento de ver por dentro como é que é, né?
3: Igual hoje, não. Mas a gente já conhecia alguma coisa, né? E essa estrutura nova por dentro não tinha visto ainda. É muito grande, é coisa linda.
0: Quem também está no resumo da semana de hoje é o cooperado Rubens Elias Ferreira, de Barbosa Ferraz, no centro-oeste do Paraná. Ele encontrou nas sobras distribuídas pela Coamo uma forma de transformar o retorno do cooperativismo em investimento na família. Associado há cerca de 35 anos, ele destinou os valores recebidos da cooperativa para um objetivo bem definido: custear a graduação da filha em odontologia.
5: E a gente fez um planejamento, né? Que ela ia estudar. E é onde que ela escolheu fazer odonto. Aí foi onde que eu vi, falei, não, com a sobra da Coamo eu consigo formar ela. E foi um objetivo que a gente pôs na cabeça, não só meu, dela, da Maria, minha esposa. A gente trabalhou com esse objetivo, já sabia, chegava fevereiro, quando recebia, já eu abri uma conta, a gente punha o dinheiro na conta dela e ela ficava ali trabalhando o ano inteiro com aquele dinheiro, estudando, pagando a faculdade, pagando os materiais. E foi uma coisa que a gente tem uma grande satisfação disso aí. Porque foi através, talvez, a sobra, você pega ela, gasta meio de qualquer jeito, gasta um lado por outro. E se você falar, não, com ela eu vou fazer isso aqui, e faz. Você vê como foi importante para mim a sobra que eu tive na Coamo, que foi aonde eu consegui estudar ela, consegui me formar. E aquele objetivo, ainda tem mais aí uns 2 anos aí que ainda tem que usar a sobra, que ela tem curso, tem as coisas para fazer, e a gente já sabe que mais 2 anos aí é para isso aí, é para que ela acabe de fazer os cursos e fique uma profissional excelente, que a gente pensa, que a gente quer, que é isso aí. E sempre vamos estar grato a Coamo, por isso aí, por ter dado essa oportunidade, né? Porque se não houvesse a sobra, eu ia ter que se virar de outro jeito. Como já tem a sobra, foi onde que a gente pensou e pôs na cabeça e deu certo.
4: Então o exemplo que vocês vê, a gente vê aí, é o exemplo do cooperativismo na essência mesmo. Né? É o cooperativismo ajudando na melhoria de qualidade de vida, melhoria de renda das famílias, né, seu Rubens?
5: É isso aí mesmo. É o cooperativismo ajudando na... Principalmente, vamos supor, a realizar um sonho. É o próprio cooperativismo ajudando você a realizar um sonho, que era o sonho da gente de ver ela formada.
0: E nessa semana, a Coamo encerrou as reuniões de campo, um evento realizado pela diretoria, que percorre toda a área de ação da Coamo no Paraná, Santa Catarina e Mato Grosso do Sul, para levar informações atualizadas ao quadro social. O último encontro foi em Ivaiporã, no centro-norte do Paraná. O presidente executivo da Coamo, Ayrton Galinari, falou sobre a expressiva participação do quadro social e sobre alguns dos temas abordados.
6: Temos aí, nas 24 regionais que fizemos as reuniões, Mato Grosso do Sul, Paraná, Santa Catarina, enfim, todas as regiões de ação, a cooperativa faz questão de ir à diretoria de encontro ao quadro social, para que realmente a gente possa levar informação, colher sugestões, fazer essa interação, que é o princípio da cooperativa, desde antes dela existir, as reuniões entre a diretoria, né, e o seu quadro social. Então, um sucesso realmente no ano, mostra o interesse do cooperado pela cooperativa, mostra que ele quer realmente participar, confia na diretoria, porque vem ouvir as mensagens que a diretoria vem trazer, e é uma alegria muito grande, porque a gente vê que o objetivo da cooperativa vem sendo cumprido. É, temos aí um ano de algumas dificuldades, como todos os anos temos, né? Dificuldade de preço, dificuldade de clima, dificuldades geopolíticas, enfim, e a cooperativa servindo de sustentáculo para toda essa, para todas essas adversidades, a gente procurando dar o suporte para o cooperado, logística, comercialização, crédito, enfim, procurando dar o suporte todo que ele precisa para conduzir bem suas atividades.
7: Esse interesse dos cooperados em toda a área de ação da Coamo, quando a diretoria convoca no sentido de vamos lá para a gente conversar sobre a cooperativa, sobre o agronegócio, mostra realmente essa evolução na relação entre Coamo e cooperado ao longo desses 55 anos?
6: Exatamente, mostra que há uma sinergia total entre todas as entidades da cooperativa, né? É o quadro de funcionários, o quadro social, a diretoria. Há uma confiança muito grande nesse grupo e é um grupo que sabe que está caminhando junto, né? Junto, para todos puxando para o mesmo lado, como sempre diz o doutor Haroldo, não tem como dar errado. Então esse é o objetivo de provocar cada vez mais essa interação entre todos aqueles que compõem o ecossistema aí da cooperativa.
0: Você acabou de ouvir um resumo com as principais notícias veiculadas pelo Informativo Coamo na última semana. Se quiser ouvir cada uma dessas entrevistas novamente na íntegra, é só acessar a página do Informativo Coamo em nosso site ou então pesquisar pelo programa nas principais plataformas de áudio. E assim vamos chegando ao final de mais uma semana aqui no Informativo Coamo. Eu agradeço a todos que nos acompanharam em mais este programa e desejo a todos um excelente final de semana. Na segunda-feira, estamos de volta ao seu rádio, trazendo mais notícias, informações e atualizações sobre a nossa cooperativa. Um grande abraço a todos, fiquem com Deus e até a próxima!
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0: Cheguemos, Pitanga, toda a região central do estado do Paraná. Vamos iniciando mais um Sábado na 102 FM. Bom dia! Agora 7:22, hoje dia 25 de julho de 2026, mais um sabadão abençoado por Deus. Primeiramente, é claro, lembrando sempre de agradecer por mais um dia, por mais essa chance, essa oportunidade que Deus nos dá de estar aqui, de estar primeiramente vivo, né? De ter aberto os olhos de manhã, levantado da cama, por estar de pé nesse dia. Esse é o motivo aí principal, nosso dia de agradecimento. Telefone, como você já sabe, tá liberado, 42 999008756. Manda sua mensagem pra cá, pede tua música, faz tua indicação pra mim, manda o teu alô. Vem comigo fazendo a programação aqui na Maranhinha nessa manhã de sabadão. 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Esse é o nosso Sábado na 102. Alô, pessoal lá da Cuamo, Engenheiro Beltrão. Amigo, o Franco, né? Todos os motoras da Cuamo, bom dia, Toninho lá do Frigodasco também tá na escuta, meu amigo Claudinei, Deusita, alô, Cowboy, fala Cowboy. Daqui a pouquinho vem com a previsão do tempo, vamos ver como que fica o clima pra esse sábado, pro nosso finalzão de semana aqui, em toda a região central do estado. Vamos lá!
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0: Jesus, caso que ela chorou até agora. 7:27, vem comigo no 42999008756. Hoje vamos fazer uma enquete, faz tempo que nós não fazemos aí uma enquete interativa pra você participar, mandar tua mensagem aí, interagir aqui na programação nesse finalzão de semana. Eu quero saber o seguinte, tava pensando ontem, né? Tava conversando, na verdade, ontem e falando aí as vantagens que a gente tem aqui de morar numa cidade, morar numa cidade do interior, né? Morar aqui numa cidade pequena, cidade aí que todo mundo conhece todo mundo. Nós tava conversando sobre as vantagens. Eu quero saber aí o que você mais gosta de morar numa cidade pequena, numa cidade do interior, que nem Pitanga aí, toda a região, Boa Ventura, Santa Maria, Manuel Ribas, Mato Rico, Palmital, pessoal que escuta nós aí, pessoal que escuta nós em Cândido de Abreu. Eu quero saber o que você mais gosta de morar numa cidade pequena, de morar numa cidade do interior, e o que você menos gosta. Pode ser mais de uma coisa, não tem problema, pode dizer aí pra nós. Manda aquele áudio bem animado, interage com nós aí, vamos fazer essa programação bombar nesse sabadão. Sabadão meio chuvoso na região central. Então fala pra nós aí, qual que é a coisa que você mais gosta de morar numa cidade pequena, que nem Pitanga, que nem Boa Ventura, que nem a nossa, toda a nossa região aí, é uma coisa que você não gosta. Então conta aí uma qualidade e um defeito de morar numa cidade de interior pra nós, por gentileza. Fala aí!
1: Bom dia, Paulo. Toque a música pra nós lá, Tico Louco. Manda lá pro Tiãozão, pro Joãozão, pro Pinga, manda pro Milianinho, manda pro Kiko, pro seu Gabriel Pacheco, e também manda pro Capixaba, e pro Miliano, pra tudo que estiver curtindo, que é o Cowboy do Rancho Alegre.
0: Beleza, meu amigo Cowboy! Hoje, dia 25, sábado, sol com bagagem de chuva de manhã e muitas nuvens à noite, à tarde, né? À noite o tempo fica firme, com 15,7 milímetros marcando para hoje, 82% de chance de chuva. A mínima fica em 12 graus e a máxima em 19 graus. Domingo, amanhã, dia 26, sol com muitas nuvens, períodos de céu nublado, à noite forma-se nevoeiro. Não tem previsão de chuva para amanhã, domingão. A mínima é de 13 graus e a máxima de 20 graus. Dia 27, segunda-feira, nossa semana inicia com dia de sol, algumas nuvens e névoa ao amanhecer, à noite de céu limpo, sem previsão de chuva, com a mínima de 14 graus e a máxima de 23 graus. Terça-feira, sol o dia todo, sem nuvens no céu, à noite de tempo aberto, ainda sem nuvens. Sem chuva, a mínima 15 graus e a máxima 19 graus. Então não tem previsão de muito frio aí para essa semana, né? Quarta-feira, sol e muitas nuvens de manhã, chuva forte à tarde, à noite com pancadas de chuva. Para quarta-feira, 9,3 milímetros, a mínima 16 graus e a máxima de 22 graus. É a previsão do tempo, segundo o site Clima Tempo. Alô, Claudinei, bom dia! Alô, Deusita, minha amiga Célia Monteiro, pessoal do 15 sintonizado. Bom dia, Paulão, aqui é Célia Monteiro, peço uma música com o Renan e Raí. Amor Eterno, ofereço pro meu esposo Hélio, também para as minhas filhas Sabrina e para Suelen, para vocês da rádio também. Um abraço, Célia, bom dia!

0: Paulão, mas por que que eu vou participar aí, mandar mensagem, se não tem, não, nem sorteio, não tem no teu programa aí, rapaz, por que que eu vou mandar mensagem? Mande mensagem pra, nem que seja pra ajudar. Mande pela amizade mensagem pra nós aí, que é muito importante a tua mensagem, ajuda aqui no programa, a gente saber pra onde que tá chegando a nossa programação, a gente ter aí o retorno, né? O retorno que a gente tem é através das mensagens pra saber se a gente tá sendo bem ouvido. Então manda mensagem aí, faz um esforcinho, para um pouquinho, manda aquele joinha, participa, manda um áudio, conta pra nós aí como que tá teu finalzão de semana, vem chegando junto comigo então nessa manhã de sabadão. E se puder, também responda a nossa enquete aí. Bom dia, Paulão. Toca aí uma coisa, puxa outra. É o Cláudio. Paulo, o que eu gosto da nossa cidade, que ela é uma cidade tranquila, é uma cidade calma. Não tem aquela correria, né? Correria da cidade grande. Então é isso que eu gosto de morar na cidade do interior, cidade pequena. Meu amigo Cláudio. Bom dia, Cláudio. Quem mais tá por aqui também? Minha amiga Neia, tomando aquele cafezinho sintonizado, curtindo amarelinho, bom dia. O Neurilo de Vic tá tomando um café na caneca do programa, né? Curtindo lá a programação, tomando aquele cafezão na caneca da Todo Tipo. Ô, quem mais? Minha amiga Célia, bom dia. Fala, tchão!
1: Bom dia, Paulão. Direto aqui da minha querida e bela Jaciaba, já. Manhã bonito por aqui, depois de muita chuva, madrugada, hein? Com muitos trovões, fuzidos e chuva, uma barbaridade.
0: Eita, viu?
1: Mas estamos aí, estamos de pé na patroa, né? Tomando um cafezinho, show de bola, já estamos junto.
0: Valeu, meu amigo Tião! Diretamente da querida Jaciaba.
2: Bom dia, Paulo. Eu sou o Leomar do Bortiro.
0: Leomar!
2: Aqui tomando chimarrão, coitando do programa aí. Eu toco a música do Teixeirinha, meu velho pai aí pra mim. Beleza? Coitado aí. Senta no quarto, tá bom? Muito obrigado. Bom final de semana aí.
0: Valeu, Leomar! Pessoal lá no William Móveis também sintonizado. Paulo, toca aí o rap do Guasca pra nós ouvir. É o Miguel Janins. Que bom dia, Miguel Janins. Todo o pessoal do William Móveis, bom dia.
3: Ô, Paulo, você esqueceu de tocar a minha música? Eu pedi pra você, do Renan e Raí.
0: Aí,
3: Amor Eterno. Toca aí pra mim.
0: Não esqueci, não. Tá na sequência aqui, tá bom? Já tá aqui alinhada. Já nós tocamos, tá bom, Célia? 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
3: Tá bom, então. Obrigado, viu, Paulo?
0: É nada. Ó, deixa eu contar aqui, ó. Um dos motivos de você participar, mandar mensagem aqui no 42999008756. Esse daqui, ó. Quem que toca essas modas boas aí, hein? É só nós aqui na 102. Então vem, participa aí, ajuda o louco, velho.

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0: 8:11, você também chegando aqui no 42999008756, meu amigo Antônio Luiz Miranda, bom dia. Bom dia também a Maria Miranda. Falou que a Maria Miranda peça uma música com o Amado Batista, Estou Só. Ofereço pra todos da família Miranda também, quem tiver ouvindo o teu programa, Paulão.
1: Bom dia, meu amigo, tudo bem?
0: Opa!
1: Ó, eu sou o Eric do Fins de Baixo.
0: Olha!
1: Cidade que eu gosto, cidade pequena, porque é o seguinte, conhece todas as pessoas e tem mais segurança, né? Você pode sair de casa, tudo de boa. Eu sou natural de Roncador e eu gosto de lá e Quiripitanga. As duas cidades, olha, show de bola. Peço uma música aí, ó, de Paulo e Paulinho, Amor de Primavera. Ofereço pra Célia, pras meninas, pra Sabrina e pra Sueli.
0: Beleza, Amor, meu amigo Hélio. Pessoal do 15, bom dia. Também a dona Neuza lá do Alto da Colina. Bom dia, Paulo, seu louco velho. Tô melhor, graças a Deus, tomei uma injeção ontem. Ô, dona Neuza, uma boa recuperação pra senhora, que Deus abençoe, tudo de bom, tá bom? Tudo bom aí.
2: Bom dia, Paulo. Beleza? Bom, o Marcos passando pra confirmar a audiência de hoje aí. Toca pra nós de um menino caçador aí. Tamo aqui na Leitaria Santa Helena, curtindo o seu programa aí, beleza?
0: Beleza, Marquinhos. Quero mandar um abraço também lá pro Marcelito, sintonizado aqui na Melhor. Bom dia, Marcelito. Lembrando, gente, a nossa enquete de hoje é minha pergunta. Pra você participar e interagir aqui com a gente é o seguinte. Nós que moramos aqui em cidade do interior, né? Cidade pequena aqui, toda a nossa região aqui, a Pitanga, Boa Ventura, Santa Maria, Manuel Ribas, Mato Rico, todas as cidades vizinhas aqui, a gente é cidade do interior, cidade pequenininha, né? Ou você que de repente hoje em dia mora em cidade grande, tá ouvindo nós aí através do aplicativo, mas já morou em cidade pequena, conta pra mim, eu quero saber qual que é a melhor coisa ou as melhores coisas que você acha que é morar numa cidade pequena, numa cidade calma do interior, e uma coisa que você não gosta, que você acha que seria um defeito de morar em cidade pequena. Conta pra nós aqui, vem participando, manda sua mensagem, anota o telefone 42999008756 e manda tua mensagem, interage com nós aí. Uma das coisas que eu gosto aqui de Pitanga é que tudo é pertinho, né? Você vai ali, é rapidinho, tem lugar que aqui, até pra andar de a pé, é tranquilo, né? Por mais que a gente seja meio vadiozão hoje, meio preguiçoso, né? Até pra ir na esquina e vai de carro, mas se você precisar andar de a pé na cidade, é tudo pertinho, tudo do lado, tudo, né? Tudo próximo, você não precisa ir, que nem tem muita gente que cidade grande tem que estar pegando ônibus, tem que sair 2 horas antes pra ir pro trabalho, né? Aqui não é uma das vantagens que eu acho que é de morar em cidade do interior. No decorrer do programa nós vamos falando mais, vamos comentando mais. Então conta pra nós aí, minha gente, o que você mais gosta de morar em cidade do interior? Fala aí. Alô, meu amigo Adão lá no Cantor Sintonizado. 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

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E eu tô esperando você aqui. Cadê você, meu povo? Vem chegando e confirma a audiência comigo aí. Manda aquela mensagem, manda aquele joia. De repente você tá na lida, tá no serviço. Não tem como parar pra ficar mandando mensagem pra digitar ou pra mandar áudio. Manda aquele joinha pra nós, confirma a audiência pra gente saber onde que a rádio tá chegando, onde que a nossa programação tá indo, cruzando as fronteiras aí através do aplicativo. Então fala pra nós aí no 429-9900-8756. E daí, se você mandar daí, daqui, eu continuo tocando esses modão bom pra nós aí, né, pra alegrar a nossa manhã de sabadão. Lembrando da nossa enquete, eu quero saber, nós que moramos na cidade do interior, cidade pequena, eu quero saber qual que são as coisas que você mais gosta de morar em cidade pequena, assim como a Pitanga, toda a região aqui. E o que você não gosta? Fala aí. Uma coisa que você

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0: FM, só tá faltando uma coisa, tá faltando a tua participação aqui no 42999008756. Lembrando, gente, responda a nossa enquete de hoje. A pergunta de hoje é a seguinte: nós moramos numa cidade pequena, cidade do interior, e tem muita coisa boa e tem coisa ruim também. Eu quero saber de você, o que que você mais gosta de morar numa cidade pequena, de morar numa cidade do interior, tudo é pertinho, o pessoal se ajuda, né? O pessoal aí, qualquer dificuldade que a gente tem, o pessoal se ajuda. E também tem também os pontos negativos, né? Que todo mundo sabe da vida de todo mundo. Qualquer peido que você dá aí, o povo já tá sabendo. Então conta pra mim o que que você mais gosta e o que você não gosta de morar em cidade pequena, cidade do interior. Fala pra nós aí, lembrando que o programa vai até às 9:30 da manhã. Participa, gente. Pessoal, tá falando, Paulão, não tem sorteio no programa? Por que que eu vou participar? Por que que eu vou mandar mensagem se não tem sorteio? Pai, larga em mão. Manda mensagem aí pela amizade, ajuda nós aí. Só pelas modão boa que nós tocamos aqui, já tá valendo a tua participação, tá bom?
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0: 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Onde a Paulo toca pra nós aí, só por telefone, Terezinha Pereira Santos, da linha Cantu, minha amiga Terezinha, bom dia, também o Baguada Agora a Palva tá sintonizado. Meu amigo Carlos também. Bom dia, Paulo. Toca a música do Gustavo Lima, Retrovisor. A coisa que eu mais gosto de cidade pequena é saber todos os lugares, né? E a coisa que eu não gosto é que todo mundo conhece todo mundo cuida da vida de todo mundo. É a Marli de Santa Maria do Oeste. Vem chegando, meu povo, que o programa tá no finalzinho, chegando na reta final. E eu tô esperando a tua participação no 429-9900-8756. Vamos lá!

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3: Paulo, aqui é Inês de Souza, da Santa Bárbara. A única coisa que eu não gosto da cidade pequena é que não tem emprego pra todo mundo.
1: É, esse é um problema.
3: Mas o resto, verdade, tá tudo bem. Toque a música, pode ser tocar a música do Nananar Zé Rico, pra nós escutar aí, aquela do... pode ser do caminhoneiro mesmo.
1: Beleza.
3: Um caminhoneiro.
1: Valeu, Neis. Lembrando, né, gente, a enquete de hoje, a pergunta pra você responder aqui no 42999008756. Atenção, você que tá chegando agora, vem aqui participando, responde a nossa pergunta. O que você mais gosta de cidade pequena? Nós que moramos em cidade pequena aqui, toda a nossa região, ou você que já morou em cidade pequena, tá ouvindo aí? O que você mais gosta de morar aqui no interior? Lá no interior. Todo mundo conhece todo mundo se ajuda. Aí a questão de segurança, né? Você pode sair de casa tranquilo, muitas vezes aí, deixa a porta deschaveada, deixa o portão sem cadeado, você não se preocupa que vai entrar alguém na tua casa, que vai roubar, né? Então, é uma das vantagens de cidade pequena, né? Uma das desvantagens que eu acho é de não ter, às vezes, muita coisa pra você sair e fazer.
2: Falei, já tá falado,
1: às vezes, aí, né, o pessoal que mora em cidade grande, tem um shopping pra passear, é uma coisa, e o pessoal, principalmente os mais jovens, que gostam de balada, que gostam de festa, então, essas coisas aí, o pessoal já sente um pouco, tem que ir pra cidade maior, cidade vizinha aí, pra poder loquear, né, pra poder festar. Aqui, eu vejo Pitanga como uma cidade pessoal aí, que nem eu, sim, pessoal mais, aí, mais velho, que já tá querendo ficar tranquilo, que já tá querendo descansar pra criar a criançada aqui, é bom demais. Cidade pequena, o sossego pra você criar a criançada é gostoso demais. Então, são uma das coisas que eu vejo como vantagem, mas também algumas desvantagens. Como ela falou aqui, Pitanga, infelizmente, é um lugar que tem pouca geração de emprego, né? Principalmente os mais jovens acabam tendo que ir embora pra cidade maior para poder trabalhar. Eu tenho visto que tem melhorado ainda um pouco, mas ainda tá longe de ser o ideal, né? Então vem respondendo a nossa enquete, 42999008756. 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
0: Bom dia, Paulão.
1: Estamos
0: firme na audiência por aqui, Paulão. Ô, Paulão, a vantagem de cidade pequena, igual a nossa, por exemplo, é, você já mencionou aí, mas eu vou dar uma reforçada.
1: Uhum.
0: É que a gente, né, você sai pelas ruas aí, você cumprimenta uma montoeira de gente, né?
1: Conhece todo mundo,
0: né? Chama você pelo nome.
1: Parece vereador.
0: É muito legal, né? Eu morei 2 anos na cidade de São Paulo, capital mesmo. Nossa senhora, mas lá a coisa lá é complicada, rapaz. Mas ninguém olha pra
1: ninguém se cumprimenta. Tua
0: cara, né? É todo mundo, aquele pessoal enferruscado, né? É complicado. Deus, eu não consegui me adaptar lá. Eu que fui criado na cidade de Ivaiporã. Ivaiporã ainda é mais ainda do que por aqui na nossa cidade, por exemplo. Lá em Ivaiporã, meu Deus do céu, como aquele pessoal lá são legal, rapaz do céu. Mas aqui também, Pitanga também é muito bom aqui. Tá fazendo 21 anos que eu estou morando por aqui. Já morei 25 anos na cidade de Manoel Ribas também. É, Manoel Ribas também é muito legal, mas é bom demais.
1: A coisa boa de cidade pequena é que todo mundo conhece todo mundo, né? Todo mundo sabe quem que é, filho de quem que é, pai de quem, irmão, se tem filho extraviado, se não tem. Essa é a vantagem. A desvantagem também de cidade pequena é que todo mundo conhece todo mundo. Meu amigo Tirso, como que tá Boa Aventura de São Roque por aí? Conta pra nós. Bom dia, Paulo, manda um alô pra nós. Cidade pequena tem suas vantagens. O problema é a velocidade da informação. A informação corre rápido. Se acontecer alguma coisa antes mesmo de você chegar em casa, metade da cidade já tá sabendo o que aconteceu. Essa é uma grande verdade. 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
4: Bom dia, Paulo, tudo bem?
1: Bom, Silvana.
4: Do programa aqui na Agropecuária Start, ouvindo o programa do Paulo neste sábado e assistindo o Renan Patrick em Jataí, Goiás.
1: Ô, maravilha!
4: É, tá lá num rodeio, representando nossa cidade,
1: coisa
4: representando
1: boa,
4: as cores do Paraná, as cores do CTG Trupeiro Velho e da família Stort. A mãe tá na torcida por ele, né? E que Deus abençoe mais esse final
1: Amém.
4: De semana
1: Deus abençoe.
4: Dele, o nosso, enfim, de todos. Abraço, Paulo.
1: Um abraço.
4: De todos os finais de semana, Silvana Vicente.
1: Deus abençoe, Silvana. Deus abençoe o Patrick, hein? Tudo bom pra ele, que tudo certo, já tá dando tudo certo. Deus abençoe, cuide dele. Outra coisa também, cidade pequena, que a gente tem a vantagem é o seguinte: qualquer coisa que precise, o pessoal se ajuda, né? A gente tem essa vantagem, Deus o livre, alguma coisa, algum problema de saúde, alguma coisa que acontece, o pessoal vai, se mobiliza, faz que seja uma quererada, faz uma ação aí, uma rifa, qualquer coisa, mas o pessoal não deixa o outro na mão. Então essa aí é uma coisa que eu acho muito legal de cidade pequena, que a gente vê que o povo não deixa o outro pra trás, o povo se ajuda. Isso aí é muito legal.
5: Bom dia, Paulo. Aqui é o Leomar.
1: Bom, Leomar.
5: A vantagem da cidade pequena é que a gente vai pra cidade, cruza pro pessoal, dá bom dia e responde pra gente.
1: É verdade.
5: A cidade grande, a gente se perde aí, muita gente daí. Não tem nem tipo de dar um bom dia.
1: Nem olha.
5: Beleza? Coloca aí a minha música do Teixeirinho, meu é pai, pra mim aí.
1: Beleza, Leomar. Tal da cidade pequena, se você chega no lugar, ele não cumprimenta. Ih, rapaz, tá metido. Viu, Você não vê a pessoa, né? Às vezes a gente tá andando meio distraidão, meio tongão na rua, acaba não vendo a pessoa, não cumprimenta.
6: Falado no
1: acê. Ficou metido.
6: 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Aqui o sistema é bruto, feito isso.
1: Deus livre, né, Renato?
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1: prega. Meu amigo Renato, o pessoal lá do Sofa Shop, bom dia. Nada é impossível pra Deus, mas você não é Deus, então pode ser impossível pra você. Boa mensagem desmotivacional do meu amigo Renato Hack. Para mais mensagens, você segue lá no Instagram, nosso amigo Renato Hack. Ó, vamos repetir aqui. Nada é impossível para Deus, mas você não é Deus, então pode ser impossível para você. Mensagem desmotivacional aqui na manhã. Meu amigo Aloysio Salache, bom dia. Bom dia, Paulo, tamo na escuta. Para mim, cidade tem que ser pequena, tá? E sangue aqui para mim tá ótimo. É bom demais. Um abraço. Amigo Salache, bom dia. Tem quem também tá na escuta, é o Tiga Uchi, sintonizado aqui na Amarelinha. 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
7: Fala, louco velho. Bom dia, bom dia.
1: Bom, Matheus.
7: Meu, o que eu gosto é de carne com cerveja, cara. E o que eu não gosto é quando acaba a carne com cerveja, cara.
1: Olha o meu amigo Matheus.
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1: Que tal você mandar um zap pra gente?
2: E qual é o número?
1: Anota aí, 42 999

0: Paulo, quero participar do sorteio. O lugar aqui de Pitanga é muito bom de se morar devido à tranquilidade. Muito sossegado, muito calmo. Já cidade grande, eu que morei em cidade grande, já é mais a questão barulho, barulheira. Aqui é muito bom de se morar.
1: Verdade, amiga Vanessa, muito obrigado. Agora 9h24, estamos chegando à reta final. Mas antes de ir embora, quero falar pra você. 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Sai do cacho, quero agradecer a tua paciência, a tua audiência, agradecer você que esteve por aqui comigo na companhia da 102 até agora. Na sequência vocês ficam com Samuca, programa dos piados no sabadão. Depois vem Jair Farias trazendo o bailão do Jairo. Vem também, chega o Chito nessa tarde. Então o sabadão é aqui na 102 FM. Não pensa em sair daqui. Amanhã eu tô de volta, se Deus quiser, a partir das 7h no Domingão do Louco Velho. 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Muito obrigado, gente! Fiquem todos com Deus, aproveite o finalzão de semana, amanhã eu tô de volta a partir da

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0: bom dia, Pitanga! Muito bom dia, toda a região sendo estado do Paraná!
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0: Nossa, manhã de sabadão por aqui, hoje dia 25 de julho, final de mês já de julho de 2026, 25 de julho hoje, agora em Pitanga exatamente 15 graus, previsão para hoje 12 milímetros de chuva, mas sem previsão de chuva para domingo, nem segunda, nem terça-feira, com as temperaturas podendo aumentar aí a partir de amanhã, podendo chegar até os 20.

0: correu um pouquinho por aí, Matheus. Bom dia, bom dia, como é que vai?
1: Quem fez, fez. Quem não fez, não vai fazer mais hoje, né?
0: Não faz mais, né?
1: Toca o Irmão da Lua aí, positiva.
0: Irmão da Lua. Vamos tocar já, Irmão da Lua, Amigo das Estrelas. Valeu, Matheus, o treino agro...

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Tênis, então vai ter. Vai ter festa, então, né? Chácara do Neis aí, grande abraço. E o Renato Hack também já participando com nós aí. Toca Alan Jackson pra animar esse sabadão. Fala, Renato, já vamos só pegar o Alan Jackson. Também quero mandar um alôzão também, amigo Bertão. Tá lá na audiência, o Bertão, toda a família. Tá lá na sintonia, já vi que tem áudio dele aqui.

0: amigo Samuca, beleza? Bom dia.
1: Meus amigos do Bertão.
0: Manda um modão pra nós, estamos curtindo você aí, teu programa aí, beleza? Ah. Falou, tudo é bom. Manda um modão bem caprichado pra nós, tá bom? Falou, um abraço, bom dia.
2: Tudo de bom, Bertão. Grande abraço, Bertão. Quero mandar um abraço pro Neto também, lá da Ninha Cantu, participando com a gente que já. Todo pedaço de fotografia, Zezé.
3: É ser bom demais aqui.
2: E sempre ontem não deu pra tocar ela, pedido do Neizo. Neizo! Hoje, então, de pedaço de fotografia, Zezé de Camargo e Luciano, 10 e 2 agora.

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0: Abraço pro Minil, gauchão praticante. Tamo junto.
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0: um pouco. Muito obrigado.
1: Valeu, gente.
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0: 10h43, você pode participar com a gente aqui. Quero mandar um abraço, amigo Goldacha, tá lá na sintonia, alô Goldacha.
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0: Também Michele na audiência pedindo o Zeneto Cristiano, trio Parada Dura. Oi. Vamos tocar já. Oi. Juliana também lá diretamente do Arroio Grande da Barca. Bom dia, Juliana. Oi. 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
1: 10 horas 52 minutos. Já quase se aproximando meio-dia. 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

né, Guilherme? Sim, bateu um solzinho lá na praia. Tô lá na sintonia, Fábio Lara. Família toda aí, 11 horas agora. Aqui na Pitanga, nublado, feio o tempo, parece que vai chover. Esquisito hoje aqui. E amanheceu bom o tempo, né? Tava aberto o tempo aí, foi fechando conforme aí, ó. Vou passar amanhã, mas temos previsão de chuva hoje. 12 milímetros de chuva, segundo o site Cimepar. Estamos aí numa pancada de chuva aí marcado pra hoje. 11 e 1 agora.

0: Guilherme Petrez também já mandou foto aqui pra nós. Minhas armas do céu, né? Uma praia dessa aí.
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0: É o famoso vidinho, mas

0: céu. Pessoal aqui do Mercado em JJ, o Heraldo. Heraldo Beixe, todo o pessoal ali que estão ali na sintonia, eu vou tocar Taça de Pranto pra ele. Jean e Giovanna, pedido.
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0: Toda a família Beixe aí, um grande abraço aí a toda a família Beixe, o pessoal aqui do mercado, aqui JJ.
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0: Sempre com o rádio ligado aí, fervendo, né, hoje. Valeu, Heraldo, grande abraço.
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0: Ô, Guilherme, uma foto dessa aí tinha que mandar revelar, né?
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0: Colocar de fundo, de capa do celular.

0: abraço, meu amigo Anselmo, já confirmando a audiência, Débora.
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2: Marquinha, bora lavar roupa, sabadão, né? Viu, tá qualquer madame pra nós aí, tá bom? Nesse sábado nublado aí. Fica com um dia que vai chover. Tá com madame pra nós aí, tá bom? Débora da Silva. Se tiver sorteio, bota nós. Beleza?
0: Positivo.
2: Ótimo sabadão. Débora da Silva.
0: Valeu, Débora. Melhor atendimento à beira praia do nosso amigo Jeff. Ah, não vai me dizer, ô Jeff, você... O Barão da Pisadinha? Se pegar só a cara dele, parece o... Ele tem a meia feição assim do Jean-Pierre lá, né? Agora sim, o apelido dele agora. Ô, Fábio Lara, um abraço. Então, o Jeff tá atendendo lá o sócio do Pisadinha, né? Um abraço aí, obrigado pela audiência aí, Jeff, diretamente da praia hoje. A música pedido do Joanides. Tá lá na sintonia, alô, Joanides.

0: Leonides, ali da Marginal. Do céu, viu? Eu recebi uma informação meio corrida que eu tava no ar aqui e acabei confundindo todas as coisas aqui. Ô, Joanides! Grande abraço pra você, Joanides. Tá com o rádio tinindo ali na Marginal, mas a Marginal inteira, né?
1: Gustavo Lima!
0: Ali vai ele da ponta a ponta aí da Marginal na sintonia da Amarelinha. Quero mandar um abraço, Joanides, pessoal ali que estão na sintonia elétrica. Um abraço pra você, Joanides!
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0: Aqui, ó. Um abraço pro Bonardo, pesado, tá afiado aqui no serviço, coloca retalhos.
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0: Puxa de retalhos aí, ó.

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0: agora 47 minutos. 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
0: Daqui a pouco já chega aí com a dele, né? Com a feijoada dele aqui. Chega cheirando aqui na rádio, já vai dando aquela fome. Daqui a pouquinho também já vou chegando por lá. Encerrando aí o programa dos Piá. 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
1: Ele nem sexta-feira, sábado, domingo, final de semana tá aí, né? Então vamos encerrar a nossa programação por aqui. Vem chegando o Jairo Farias, aqui com a tarde, junto com vocês, até as 14h. Nosso muito obrigado a todos. 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Não dá pra esquecer que segunda-feira estreia também o padre aqui junto com a gente, aqui no programa dos Piá. Ao meio-dia vai ter o padre aqui fazendo uma oração, conversando, batendo um papo. 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Então, segunda-feira, a partir das 12h, almoço com o padre João Rafael aqui no programa dos Piá. Nosso muito obrigado a todos, um beijo no coração de cada um e tchau, tchau!

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0: agora meio-dia e um, gente, estamos chegando com mais um Bailão do Jairo Farias aqui pela 102 FM. Hoje é sabadão, estamos no dia 25 do mês de julho, ano 2026, então já nos últimos dias do mês de julho. Para nós pitanguenses, amanhã domingo é feriado aqui em Pitanga, comemora-se a Padroeira Santana e também São Joaquim, então amanhã é o grande dia da festa aqui em Pitanga. A partir de agora você já pode mandando sua mensagem participando aqui do programa no 42999008756. Me fala de onde você está me ouvindo, o que você está fazendo neste sabadão. Pode participar aqui do programa. Estamos chegando a partir de agora para fazer a sua companhia aqui pela 102.3 FM, ZYE 230, canal 272, 102.3 FM, Pitanga do Paraná. Eu sou o Jairo Farias, uma excelente tarde para todo mundo. Então, nosso programa vai começando a partir de agora. A previsão do tempo diz que para hoje nós teremos 15,7 milímetros de chuva. Se já não choveu, né? Mas tem previsão para hoje, então, sabadão de mais 15,7 milímetros. Amanhã, domingão, não tem previsão de chuva. Na segunda-feira também não chove. Na terça-feira não tem previsão de chuva. Então, teremos aí chuva somente hoje. Sábado, domingo, segunda e terça-feira, tempo bom para a região. 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
0: Já tem gente mandando mensagem pra cá, já então eu tenho aqui as primeiras participações do programa no Bailão do Jairo Farias que começa a partir de agora. Vamos que vamos, tá começando mais um programa aqui pela 102 FM com músicas gaúchas nesse sabadão pra fazer a sua companhia, a sua alegria até as 2 horas da tarde. Eu sou Jairo Farias, estou chegando por aqui.

0: Agora meio-dia e 14, assim que nós começamos o bailão do Jairo Farias aqui para 102 FM, tá aí o Chão Sulino, Coisas de Gaúcho também, os Monarcas Estampa e Legenda, e começamos com os Serranos, Meu Retorno. Já vai mandando sua mensagem participando aqui do bailão no 42999008756. Me fala de onde você está ouvindo e o que você está fazendo nessa tarde já de sabadão. 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Alô, Maurício, aquele abraço. Tá sempre nos ouvindo, também ouvindo aqui a 102 FM, o bailão do Jairo Farias aqui pela 102. Vamos trazendo aqui as primeiras participações. Batalha Jairo, só Marli, gostaria que você tocasse a música do Fogo de Chão, A Estância e a Saudade. Manda pra nós, estamos ouvindo o seu programa. Vamos tocar, daqui a pouco já programamos por aqui a tua música também. Vamos de áudio.
1: Boa tarde, Jairo Faria.
0: Boa tarde.
1: Qual que é a música aí do Porca Véia? Catação Apialo.
0: Só Apialo, vamos tocar.
1: O nome da música. Nós que tá aqui na Vila Ponto Alto, Manel Riba. É Iracema Saleta.
0: Obrigado, Iracema. Pessoal aí de Manoel Ribas nos ouvindo nessa tarde de sabadão. Boa tarde, já estamos sempre na escuta. O Irineu Manchur. Ô, Irineu, como é que você tá, homem? Abraça pro Irineu e pra toda a família do Irineu. Nunca fugir da luta. Cadê? Tem mais áudio chegando? Diga lá.
2: Boa tarde, Jairo. Boa
0: tarde.
2: Aí, doutor. Tava na música, Sentimento de Trovador, com Porca Véia.
0: Vamos tocar.
2: Tá, todo tá curtindo o teu programa aí. Tchau.
0: Boa tarde, Jair. Sou a Josiane. Gostaria que você tocasse qualquer uma música do Porca Véia e não perdemos o bailão do Jairo Farias. Vamos tocar daqui a pouco. Ô, Zezão.
3: Sou eu, Zezão. Bom dia, meu amigo. Tá por ali agora, pelo almoço, ouvir teu programa. Tocar a música dos caciques. Amor esquecido pra nós escolher essa manhã maravilhosa. E nós estamos aí, Jair. Sozinho, sozinho. E eu não sei o porquê, Jair. O povo tá bravo comigo. Sei que não tô fazendo nada.
0: Eu sei.
3: Valeu, Jair. Teve o programa. Até uma boa tarde. Boa semana. Até mais. Tchau, tchau.
0: Valeu, Zezão. Sumiu, né, Zezão? Olha, Zezão, que eu tô sabendo.
1: Boa.
0: Tarde.
1: Boa tarde. Jairo Farias, aqui é Sérgio da Vila Rual.
0: Diga, Sérgio.
1: Eu quero que roda a música com o Basti Campeiro. Ofereço por alguém com muito amor e carinho. Tchau, tchau. Espero ser atendida nesse áudio. O Basti Campeiro, ok? Tchau, tchau.
0: Tchau, tchau, Sérgio.
1: Ofereço a todos vocês. Aqui é Sérgio da Vila Rual.
0: Valeu, Sérgio.
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0: Vamos lá, mais uma participação, né? Vamos trazer música aí pro nosso povão nesse sabadão.
5: Bom dia, boa tarde, Jairo Faria.
0: Boa tarde.
5: Aqui é Marlene Cizernec, de Brasnorte, Mato Grosso. Toca a música Mulher Gaúcha com Porca Véia. E ofereço para todos aí do Paraná. E pro meu esposo Clodimar, meu filho Eric e meu neto Rian Lucas. Abençoada tarde a todos.
0: Valeu, aquele abraço também a todos do Mato Grosso, sempre nos ouvindo aqui na 102 FM. 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Meio-dia e 20, vamos seguindo por aqui. 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
0: 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Vamos atendendo participação aqui no programa, eu volto já. Vai mandando sua mensagem. Já tem a tua mensagem aqui no programa.

0: Agora, meio-dia e 25, tá almoçando e bom apetite para você que tá nos ouvindo nesta tarde já de sabadão. Seja bem-vindo aqui a 102 e o programa Bailão do Jairo Farias. E olha o seguinte, estava conversando com o Nilson agora, faz parte da organização ali da Festa de Santana. Então, a partir de agora, você pode mandar sua mensagem para concorrer uma cartela para o bingão de amanhã. Lembrando que é o bingo eletrônico. Então, de qualquer cidade, qualquer lugar, você pode mandar sua mensagem. Aí você vai entrar em contato, né, com o pessoal da organização, que a gente vai passar um contato para você, né, para deixar os seus dados ali para concorrer. Então, amanhã, o prêmio deste bingão que será sorteado amanhã, então, aqui na Festa de Santana, tá bom? É eletrônico, então você pode participar de qualquer lugar. Então já pode mandar sua mensagem. Me conta se você já participou da Festa de Santana aqui de Pitanga. Deixe no seu recado e no seu áudio, né? De preferência que você mande áudio. Fala assim, ó, já participei da Festa de Santana, tanto tempo assim, participei de festival, participei da festa. Me conta aí e você vai concorrer, então, a essa cartela do sorteio eletrônico que acontecerá amanhã aqui na Festa de Santana. Meio-dia 26, vamos lá pro intervalo comercial, sempre no oferecimento do Alto Posto Bandeira, do nosso amigo Cardoso.
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3: 12:28 agora, voltamos por aqui na sequência do intervalo comercial e eu volto atendendo mais participações por aqui, sempre no oferecimento do restaurante Lanchonete da Comadre Leonora.
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3: 12:30 agora. Lembrando você que está mandando sua mensagem, já tem muitas mensagens aqui, estão concorrendo uma carteira para o show de prêmios de amanhã, aqui da Festa de Santana. Então, bingo, o sorteio será eletrônico, você pode participar de qualquer lugar. Então, manda mensagem aqui para a rádio, já tem muita gente participando aqui para concorrer no final do programa, então, essa cartela aqui do show de prêmios da Festa de Santana. 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

0: meio-dia e 36, DDC Jeito, bailão do Jairo Farias pela 102.3 FM. Valeu, Zezão, tá o teu nome já no sorteio aqui, beleza? Já tá concorrendo a cartela, então, pro show de prêmios de amanhã da tradicional Festa de Santana em Pitanga. Eu vou voltar lá para as participações, então, aqui, o Nilson. Valeu, Nilson. Deixa eu ver o que que mandaram aqui.
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0: Agora sim, já tirei lá. Pessoal, não ligue para a rádio, né? Manda mensagem, texto, áudio, qualquer jeito aqui, né? Mas só não ligue porque a gente não consegue atender aqui. Boa tarde, Jair, aqui é o Nilson do Rio Saudade. Bota para nós a música... do Bugre do Mato, né? Com o grupo Cordiona. Oferecer pra todos que gostarem da música. Tô curtindo o programa, beleza? Beleza, Nilson? A Marlene já tá participando do programa também. Dona Filomena, áudio, diga lá.
2: Boa tarde, Jairo.
0: Tarde.
2: Tudo bem com você, Jairo?
0: Tudo bem, graças a Deus.
2: É Filomena. Jairo, eu queria que você pudesse tocar uma música pra mim ouvir do Teixeirinha, o Colono. Oferecer pra todos os pessoal, trabalhador, todas as pessoas que levantam de madrugada para ir pro serviço. Para todos os teus fãs que estiverem ouvindo, um bom fim de semana para você. Que Deus abençoe você.
0: Obrigado. Vamos procurar aqui o Teixeirinha daqui a pouco.
3: Boa tarde. Aqui é a Célia Regina. Bom retiro. Tá com a música bem bonita. Nós estamos tudo que é para estar sorteio.
0: Já tá participando, Célia Regina.
4: Boa tarde, Tiburcio, velho.
0: Bom, Tiburcio. Volta
4: às horas do Bom Retiro. Gostaria de ouvir a música com o Crioulo dos Pampa. Nego Bando se mistura. Manda para nós aqui no Bom Retiro. Um abraço do Baltazar, sou o Tiovinho. Quero participar do sorteio dessa cartela aí, ó, tio Borso.
0: Valeu, tio Borso, velho. Cabeça de abacato. Um abraço pro meu amigo, o Joanides Baltazar, lá do Bom Retiro. Natália Jairo, só pra confirmar a audiência, Tereza Soski, estamos ligados. Quero participar do sorteio da cartela da Santana e São Joaquim. Já participei de. Já participo, né, todos os anos. Valeu, Tereza.
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5: Boa tarde, Jairo. Tudo bem? Aqui é a Sirlei dos Santos, Olho d'Água. Coloca no sorteio dessa cartela da Santana. Um abraço e tenha um ótimo final de semana.
0: Valeu, aquele abraço também. Mandar um abraço pro padrinho Dojo, cabeleireiro, que completou 50 anos na atividade, né? Na profissão aqui em Pitanga, no último dia 23. Um abraço, padrinho Dojo. Estive lá, né? Conversando com o Dojo. Ele que está ali no mesmo endereço, né? 50 anos cortando o cabelo do nosso povo. Coloca o meu nome no sorteio, Jairo. Tá na hora do almoço, Zezão das Abelhas. Ô, Zezão. O que tem para almoço hoje aí? Boa tarde, Jairo, tudo bem? Quero participar do sorteio da cartela Francisco Ferreira Bueno. Uma ótima tarde para você, para vocês. Toca o Serrano Cantor. Vamos tocar daqui a pouco.
6: Bom dia! Ponham no sorteio aí dessa cartela aí. Eu sou a Cida, eu moro em Catuporanga.
0: Valeu, povão do Catuporanga. Mais uma participação, né? Vamos trazer música pro nosso povo. Boa tarde, Jairo, passando para confirmar a audiência. Quero participar do sorteio, a Cir Bártico da Pitanguinha. Vamos lá, seguindo com o nosso programa. 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

0: 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Vamos que vamos, meu povo, faltando somente 19 minutos para uma hora da tarde. Segue por aqui o Bailão do Jair Farias pela 102 FM, hoje valendo uma cartela para o show de prêmios aqui das festividades de Santana. O sorteio será amanhã eletrônico, então qualquer lugar que você estiver nos ouvindo, você pode participar do sorteio da cartela, né, porque será eletrônico, então o sorteio você pode ganhar aqui em Pitanga, Manel Ribas, Nova Tebas, Boaventura, São Roque, Santa Maria do Oeste, qualquer lugar, né? Pode participar do sorteio, é eletrônico.
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0: Faltando somente 18 minutos para uma hora, vamos seguindo por aqui com o Bailão do Jair Farias pela 102 FM. 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
0: 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Vamos que vamos, meu povo, seguindo por aqui com o bailão do Jair Farias, pela 102. Tem mais participação? Vamos lá, é claro. Boa tarde, Jair, tudo bem? Ah, tá, o contato, Jairo, você pode passar o telefone do Prensadão Lanches para nós? Claro, deixa comigo, já passo.

0: Alô, Loli Borges também tá lá nos ouvindo. Vamos tocar já já tua música aqui. Vamos pro áudio. Cadê o povão falando
1: aqui? Boa tarde, Jair Faria. Aqui é o Mário Culesca de Boa Aventura e São Roque. E quero participar do sorteio porque eu já ganhei um Fusca uma vez aqui na igreja aí da Santana.
0: É mesmo?
1: 10 anos. Então, bota a gente no sorteio. E tenha uma ótima tarde. Obrigado.
0: Valeu, então já é pé quente, né? Já ganhou um Fuscão aqui no sorteio da Igreja Santana. Que beleza. Vamos lá, tem mais participação aqui.
2: Boa tarde, Jânio. Primeira vez que estou participando do teu programa.
0: Que bom, seja bem-vinda.
2: Quero escutar uma música bem bonita.
0: Bem bonita.
2: Mas não quero participar do sorteio.
0: Não?
2: Beleza?
0: Não, beleza. Tem problema nenhum, né? Aqui atendemos ao gosto do cliente. Vamos que vamos por aqui, agora é 12:48. Vamos atender as músicas que pediram aqui no programa? Vamos lá então atendendo as participações por aqui, faltando 11 agora, né, para 1 da tarde.

0: 25 minutos para uma da tarde, Paixão Ingrata, você ouviu com o Gaúcho da Fronteira, aqui no Bairão, e também Dante e Ramon classificando as morenas. Vai mandando sua mensagem, participando, valendo uma cartela do show de prêmios da Igreja Matriz de Santana amanhã, a partir das 16 horas do sorteio. Então será eletrônico, você pode participar de qualquer lugar aqui no nosso programa. Rapidinho, eu volto aqui na 102 FM com o Bailão do Jairo Faria, sempre no oferecimento do Instituto da Visão, aqui em Pitanga e também na cidade de Ivaiporã. 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

0: Brasil de Bombacha com os Monarcas aqui no Bailão do Jairo Farias pela 102. Hoje valendo uma cartela para o show de prêmios amanhã aqui na Igreja Matriz de Santana em Pitanga. Vamos lá, o povão participando e mandando mensagem aqui, uns mandando texto, outro mandando mensagem de voz, e assim
1: boa
0: vamos
1: tarde,
0: seguindo.
1: Boa tarde, Jairo. Aqui é o Cássio Gustavo, de Boa Ventura.
0: Ô, Cássio.
1: Tudo bom? Tudo. Eu quero participar do sorteio da cartela.
0: Valeu, tá participando já, Boa Ventura e São Roque. Quem mais tá mandando mensagem aqui? Um abraço lá pro Lázaro Teodoro, já mandou um positivo aqui. Vamos lá, tem mais participação.
2: Boa tarde, Jairo Faria. Boa tarde. Wilson do Caldicano, de Catuporanga. Me coloca no sorteio, hein?
0: Tá participando?
2: Me manda uma música aí do Leonardo Zé Rico. Lenha molhada, aproveitar que o tempo não tá chuvoso.
0: Pois
2: queimou
0: é.
2: Queimou a lenha hoje, né? Alô, tudo de bom?
0: Valeu, tudo de bom também.
3: Bom dia, Jairo Faria. Põe no sorteio. Põe uma música gaúcha se nós cuidar aí.
0: Já comigo.
3: Tudo é bom pra você, Jair.
0: Valeu, tudo é bom, Ditinho. Aquele abraço também.
4: Brasil de bombacha.
1: Boa tarde, Jair. Sou o Matheus. Quero participar do sorteio.
0: Já tá participando, Matheus. Mais uma participação por aqui.
5: Boa tarde, Jair. Boa
0: tarde.
5: Jair, eu pedi a música pra você. Sábado passado, você não conseguiu tocar. Toca hoje. Xote de patrão do Baitaca. E oferece aqui pra Pitanga Baixa de fazer levantar a barra pra cima.
0: Ô, Vande, um abraço pro Vande e pra Ilma. O Vande que é da família também, né, Vande? Vande e a Ilma nos ouvindo aí na Pitanga Baixa. Vou procurar a tua música, deixa comigo. Já vou atender aqui tua participação. Boa tarde, Jairo, tudo bem? Sou a Rosângela. Gostaria de participar do sorteio e que você tocasse a música pra mim. Dos Garotos de Ouro, Morenaça. E coloca o meu nome no sorteio, tá participando já.
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6: Boa tarde, Jair. Boa
0: tarde.
6: Eu, João da Cruz Machado Neto. Eu sou de Blumenau.
0: Blumenau.
6: Tô passeando aqui em Pitanga, tô aqui na casa da minha mãe, aqui na Borboleta dos Bidas, aqui em frente ao Rancho do Alemão, hein?
0: Uhum.
6: Toca uma música pra nós, hein? Qualquer música gaúcha aí, uma boa, hein? E oferece pra minha mãe, Sibila, pra minha esposa Rosane, meu filho Vicente, estamos ouvindo você aqui. E pra minha irmã também, que é a Jura, pro meu irmão Ayrton, meu irmão Marcos, tá bom? E gostaria de participar do sorteio da cartela aí da festa de Santana, hein? Tá bom, Jair? Eu agradeço, um abraço pra vocês aí. Nós estamos passeando aqui pro Pitanga.
0: Opa, seja bem-vindo.
6: Fui semana já. Aqui. Tá bom? Obrigado. Um abraço pra vocês aí.
0: Valeu, um abraço também. Bom final de semana pra todos vocês. Seu bem-vindo a Pitanga. 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
0: 1:06 agora, segue por aqui a melhor música gaúcha pela 102.
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0: turma em 20, vamos que vamos aqui pela 102 FM com o bailão do Jairo Farias e nós vamos que vamos por aqui, né? 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

0: Vamos lá, estamos de volta com o Bailão do Jairo Farias pela 102. Cadê o povão participando? Boa tarde, Jairo, quero participar. O programa ofereceu uma música. Lembranças de um amor com o filho do Rio Grande. Quero participar do sorteio. Tá oferecendo pra minha avó Narda. Muito bem. Vamos lá, tem mais participação por aqui. Cadê? Diga lá.
1: Boa tarde, Jário. Aqui tarde. Eu sou de Cândido. Mande uma música aqui pra mim, lembrança. Uma ótima tarde.
0: Uma ótima tarde também. Boa tarde, Jairo. Se for possível, toca o Alambrador e coloca o meu nome no sorteio da cartela. É o Dida. Ô, Dida.
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3: Uma boa tarde, que Deus te abençoe. E toque a música com os caciques. Baile em Guarapava. E ofereço pra todo que tá na escuta. Uhum. E me coloque o nome no sorteio da cartela. Eu, José Cosma.
0: Ô, José. Comigo. Boa tarde, quero participar do sorteio. A Ana Luísa Vieira tá participando, Ana Luísa.
4: Ô, R. Campos.
0: Ó, mais uma pro R. Campos aqui, a gente vai encaminhar lá pra ele. A mensagem é pro senhor Campos. Abraça pro nosso amigo, né? Mas tá ouvindo a 102. Mais um, vamos lá.
5: Oi, Jairo, boa
0: Oi.
5: Tarde.
0: Boa tudo tarde. Bem? Tudo?
5: É Verônica Machur, do Barreiro Grande. Só pra confirmar a audiência. E se for possível, eu queria que você tocasse a música. Se não me engano, é de Nelson Janete, o Capão do Pinheiro, o nome da música. Uhum. Beleza?
0: Beleza.
5: Aí eu ofereço pra você e pra todos os ouvintes teu, beleza? E quero participar do sorteio da carteira também.
0: Já tá participando.
5: Pode ser que
0: já.
5: No dia de sorte.
0: Verdade, quem sabe, né? Boa tarde, Jairo, coloca o meu nome no sorteio, a Marinalva, tá participando já, Marinalva. Boa tarde, Jairo. Toca Andarilho. Um abraço pra Chinal dos Guedes, Santa Catarina.
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0: Boa tarde, Jairo, manda pra nós uma música.
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0: tem. No Jardim Dona Maria, o Ana Maria Nabótico, estamos ligado, quero participar do sorteio. Tá participando também. Boa tarde, Jairo, tudo bem? Sou Adriana de Manuel Ribas. Gostaria de participar do sorteio. Toca pra mim a música do Oswaldir e Carlos Magrão. Olá, já tem aqui a música do Oswaldir e Carlos Magrão na sequência. Deixa eu ver se essa daqui tem um pito. Vamos tocar essa daqui já na sequência? Deu bem certinho a participação aqui, né? Vamos lá. 1:26 agora.

0: 8h33, Estampa Nativa, o Gaúchão. E também você ouviu Oswaldir e Carlos Magrão Pito. Vai mandando sua mensagem participando. Hoje tem uma cartela do show de prêmios amanhã aqui da Igreja Matriz de Santana. Então, só mandar sua mensagem e boa sorte pra você. 1h34 agora, alô Gênio Gás, hoje no atendimento até às 18 horas na antiga Fania Jacente, está lá o Gênio atendendo o nosso povão, né Gênio?
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0: 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Alô, Juliana!

0: 17. É um mundão, né? É a modernidade. 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
0: 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Valeu, Claudemir e a Regina para atender você.
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0: Vamos que vamos, meu povo. Já tem o sorteio, viu? Você que não mandou sua mensagem ainda, manda mensagem para participar aqui do programa.
3: Boa tarde, Jairo. Que tarde. Bem, Inês de Souza, do Rio Grande da Barca, toca a música dos filhos do Rio Grande do Chinoca, para nós escutar. Estamos escutando o programa aí. Tudo de bom, um ótimo final de semana para vocês aí.
0: Obrigado, ótimo final de semana também. Boa tarde, Jairo. Estamos na escuta aqui na Borboleta dos Bida. Quero oferecer uma moda bem gaúcha, oferecer para o meu irmão João de Blumenau, que veio nos visitar, e toda a família, né? Quero participar do sorteio da cartela da festa de Santana, Juraci. Valeu, um abraço pessoal aí de Blumenau nos visitando, né? Visitando aqui o Paraná.
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0: Boa tarde, Jairo. Toca a música Cabelo Enfumaçado. Quem que canta?
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0: Jairo, não vai tocar minha música que eu pedi dos quatro galderos, o Trancão de Livramento, é Eliane. Oi, Eliane.
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0: Pensa quanta participação tem aqui, Eliane. Estamos atendendo aqui o nosso povão, né? Tá mandando mensagem, participar do sorteio.
2: Pra vocês, como é que é?
0: Vou atender tua música, o programa Haja aqui.
4: Boa tarde, Jairo. Aqui é a Josiana de Castro, da Planalto. Tô ligadinho aqui na Amarelinha. E se der, toque a música do Velho Casarão, pra nós escutar.
0: Velho Casarão.
4: Beleza?
0: Beleza.
4: Quero participar do sorteio, Jairo.
0: Já tá participando. Faltando 20 minutos pras duas.

0: e toda a equipe da Comercial Vaiporã. Agora faltando somente 15 minutos para as duas, já já tem o sorteio da cartela. 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

justamente 8 minutos para as 14h, já na reta final aqui do programa. Já já vai ter o sorteio da cartela, então se você que não mandou sua mensagem ainda, corre lá pro WhatsApp, manda sua participação aqui. Um abraço pra Rosângela, a Terezinha já tá participando também aqui, um abraço pra Marlita participando, Adriana, Jéssica, Ângela. Vamos mandando um abraço pro nosso povão, as mensagens que estão chegando agora aqui também. Mandou sua mensagem, corre lá os últimos minutos, você vai concorrer uma cartela para concorrer o show de prêmios amanhã na Igreja Matriz de Santa. Amanhã é o último dia da festa, viu? Feriadão, domingo. Vamos lá, demais música. Eu vou atendendo ainda as participações aqui, né? Para não deixar nosso ouvinte sem as músicas. Por aqui, encerrando, vou programar.

0: 36, rapidinho, vamos lá com a participação do Gênio e eu volto já com o sorteio então. Cadê o Gênio? 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
1: Boa tarde, Jairo. 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
1: Valeu, Eugênio, aquele abraço.

0: somente 2 minutos. Vamos finalizando o programa, agradecendo a todos pela audiência. Vamos lá pro sorteio rapidinho então. Quem que leva a cartela de hoje? Lembrando que eu vou passar o contato de pro ganhador, a ganhadora. É pra entrar em contato com o pessoal da organização, então, pra falar a respeito da retirada da cartela, tá bom? Pela numeração da cartela, mas você vai se entender nela com o pessoal da organização, então, desse show de prêmios ali da Igreja Matriz Santana.
1: Para honrar a descendência de tudo aquilo que muda, muda só nas aparências.
0: Então, quem leva aqui o final do telefone 11 foi a Terezinha de Fátima Tio. Terezinha, vou encaminhar para você o contato lá do Nilson. Você já fala como que vai ser o procedimento a respeito, então, do sorteio, tá bom? Combinado? Então, a Terezinha de Fátima Tio, final do telefone 11. Gente, um abraço a todos, bom final de semana pra vocês. Eu volto no rádio segunda-feira, a partir das 8 horas da manhã, com o programa Manhã Livre. Eu e Marcão por aqui.

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Estamos chegando para mais um programa hoje à tarde, nesta tarde maravilhosa, dia 25 do 7 de 2026, 14 horas e 5 minutinhos. Esse é o programa Colo de Maria, onde você pode se encontrar com Jesus através da intercessão dessa mãe que é maravilhosa. Você que está aí do outro lado do rádio, meu amigo, minha amiga, meu amado irmão, que ouve esse programa há tanto tempo, quero convidar você também para enviar mensagem via WhatsApp aqui para nós. Daqui a pouquinho vamos ler também as cartinhas que deixaram ali na loja Cantim de Maria, o Clubinho da Evangelização, que sempre tem nos ajudado, né, com as suas doações para que esse programa vá ao ar todos os sábados. Estamos reunidos em nome do Pai, do Filho e do Espírito Santo. Amém! Que alegria poder estar com você nessa tarde maravilhosa, rezando com você, partilhando a palavra de Deus, pedindo a força do Espírito Santo, a sabedoria que há de vir sobre nós, a unção que vem do céu, para que nós possamos parar nessa tarde para ouvir a voz do Senhor que sopra nos quatro cantos dessa terra todos os dias. Todos os dias ouvimos a voz de Deus através da sua palavra, da sua mensagem, lançada nas rádios, lançada pelo YouTube, pelo Facebook, por aqueles que seguem as redes sociais, por aqueles que anunciam, também é um grande anunciador do Evangelho de Jesus. E dizia um grande santo da igreja que chegaria um tempo em que o nome de Jesus seria proclamado nos quatro cantos da terra. Cumpre-se hoje essa missão que foi dada aos apóstolos em Atos dos Apóstolos, capítulo 1, versículo 8, ide por o mundo, pregai o evangelho a toda criatura, também Marcos 16, 15, esse é o envio que Jesus dá. E quando nós ouvimos essa palavra, é porque hoje está se cumprindo esse momento profético da igreja, e se você está aí ouvindo, são as palavras do próprio Jesus que chega até você nessa tarde. Você que está aí ouvindo esse programa de hoje, nós vamos trabalhar um pouquinho o livro do padre Alberto Gambarini, Como Rezar pela Cura Entre Gerações, e também falarei da importância da adoração na Sagrada Eucaristia. Você, meu amigo, que tem já esse dom maravilhoso de encontrar com Cristo todos os dias, pela adoração à cruz, pela palavra e por visitar Jesus, também falaremos um pouquinho também dos milagres eucarísticos. O Senhor colocava no meu coração que era preciso falar mais do poder da sua Santa Eucaristia. Vamos ouvir essa canção toda inteirinha, porque ela é muito bonita, essa letra. Precisamos exaltar o nome de Jesus nesse dia de hoje, já a metade do ano. Precisamos louvar, bendizer a Deus, porque até aqui o Senhor me sustentou e Ele vai continuar nos sustentando até o fim da nossa vida, com certeza. E eu preciso parar para ouvir a voz do Senhor nesse dia de hoje.

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Voltando para mais um bloco do programa de hoje. Eu sou o Claudinho, faço parte do grupo de oração Colo de Maria, do bairro Planalto. Pertencemos à Matriz Santana e São Joaquim, que está em festa agora nesses dias. Hoje tem binguinho, à tarde tem pastel, tem quentão. Você pode estar também participando hoje da novena. Você é o nosso convidado especial. Amanhã também tem as festividades durante todo o dia aqui na Matriz Santana e São Joaquim. Hoje é o Padre João Rafael, estava ali benzendo os carros, estava grande as filas ali de carros para ser, né, para passar lá, para receber a bênção. Queremos nessa tarde falar desse amor de Deus que tem andado distante de nós. O amor de Deus é uma força do universo, não depende dos nossos méritos, das nossas vitórias ou das nossas quedas. Deus nos ama porque sua própria essência é o amor, em 1 João 4:8. Antes mesmo de você nascer, ele já te conhecia, já havia te chamado pelo teu nome e já tinha um propósito para a tua vida. A maior prova desse amor foi dada na cruz. Deus não enviou um anjo, um profeta ou um simples mensageiro. Ele entregou seu próprio filho para salvar a humanidade. Porque Deus amou tanto o mundo que deu seu filho unigênito para que todo que nele crê não pereça, mas tenha vida eterna. Não existe pecado maior que a misericórdia de Deus. Não existe dor que ele não possa curar. Não existe coração ferido que ele não possa ser curado, o que ele não possa restaurar. O amor de Deus levanta quem caiu, fortalece quem está cansado, consola quem chora e devolve a esperança a quem pensa que tudo acabou. São Paulo declara que nada poderá nos separar desse amor de Deus, porque o Senhor está, está sobre nós. Nada poderá nos separar desse amor. Quando abrimos o coração para Deus, descobrimos que nunca estivemos sozinhos. Ele permanece ao nosso lado em todos os momentos, conduzindo nossos passos e preparando o futuro de paz e salvação. Que nessa tarde o Senhor possa olhar para nós. Que nós possamos dizer obrigado, porque o teu amor nunca falha. Mesmo quando eu sou fraco, tu permaneces fiel. Derrama sobre mim o teu Espírito Santo, cura minhas feridas, fortalece minha fé e faz-me viver todos os dias na certeza de que sou profundamente amado por ti. Quero também mandar um abraço especial aqui para os irmãozinhos que passaram na loja Cantinho de Maria, deixaram a sua contribuição, a sua doação espontânea, lá do Santa Regina, a dona Yolanda Ferreira Bueno, Deus abençoe. Também a Sandra, lá da Borboleta, passou na loja Cantinho de Maria. Aqui também, seu, lá da Terra Santa, Boa Ventura São Roque, Pedro Lauro, passou também na loja Cantinho de Maria essa semana. E a Inês também passou na loja Cantinho de Maria. Um abraço também para aqueles que talvez vão passar ainda, né, durante esse mês. Hoje ainda é 25, né? Vamos passar por lá. Queremos também pedir nessa tarde, nesse início do programa de hoje, a proteção da Virgem Maria. Que Maria possa estar ao nosso lado, diante das nossas lutas, das nossas quedas, das nossas dificuldades. Que Maria, nossa mãe, possa derramar em nós o seu amor, a sua confiança, a sua sabedoria, porque Maria foi muito sábia em todas as suas decisões. Mesmo no momento mais difícil da sua vida, quando ela encontrou com a cruz de Cristo, quando ela encontrou o Filho no caminho da cruz, no caminho do Calvário, Maria teve que ter muita fé, porque senão ela deixaria de acreditar no poder extraordinário que Deus tinha colocado sobre a vida dela.
Maria foi escolhida. Talvez no dia de hoje você também está carregando uma grande cruz, porque você também foi escolhido ou escolhida por Deus. E às vezes nós, na nossa caminhada de fé, não vamos compreender esse processo da cruz. Não íamos entender o processo da cruz. Porque a cruz, quando eu digo um sim para Jesus, Jesus olha para nós, para os nossos olhos e diz: todo aquele que quer seguir-me, tome a sua cruz a cada dia, renuncie a si mesmo e siga-me. E seguir Jesus nesses tempos atuais é olhar para dentro de nós, renunciar a nós mesmos todos os dias, renunciar a nossa vontade primeiramente, renunciar os nossos desejos, renunciar os nossos sonhos muitas vezes, renunciar os nossos projetos, renunciar aquilo que sonhamos para nós. É olhar para dentro do meu coração, retirar dentro de mim aquilo que é peso espiritual, aquilo que às vezes já é conquista, já é vitória, começa a se tornar uma derrota. Mas para Cristo é mais que vencedor. Vai dizer São Paulo: mesmo eu perdendo, mesmo eu passando fome, mesmo eu tendo um naufrágio, mesmo eu sendo perseguido, mesmo eu sendo prisioneiro, mesmo apanhando na cela, com Cristo eu sou mais que vencedor. E nós estamos vivendo no tempo em que a cruz tem pesado aos nossos ombros e nós estamos a ponto de renunciar à nossa cruz. Estamos perto de abandonar a nossa cruz e cair fora da nossa cruz, porque tem sido tão difícil andar com Jesus. Tem sido tão complicado caminhar com Jesus. Tem sido tão difícil olhar para as cruzes muitas vezes, pelas perseguições. Mas nós precisamos, nessa tarde, olhar nos olhos da Virgem Maria e pedir a ela um colo, pedir a ela o suporte, pedir a ela o carinho, pedir a ela o sustento, para que eu possa continuar dando os passos ao lado de Jesus. Meus irmãos, quando Jesus está sofrendo na vida de uma pessoa que, por exemplo, está passando fome, e eu chego lá com um prato de comida, com uma doação, com uma cesta básica, ali está sofrendo o próprio Cristo nessa pessoa. E nesse momento eu se torno o grande Cirineu, que ajuda essa pessoa. E quantas das vezes eu não estou também carregando a cruz e precisando de um Cirineu para me ajudar. E às vezes nós não encontramos. Esse mundo egoísta, muitas pessoas nessa tarde estão se sentindo sozinhas. E Maria é aquela que vem ao nosso auxílio. Maria é aquela que vem andar conosco. Por isso, nessa canção, fala do peso da cruz. Fala da luta. Fala do combate espiritual. Fala da luta interior de Maria. E ela fala que o Calvário ensinou ela a viver. E depois do Calvário, Maria vai para a casa de João. E ela fica com os apóstolos, com os discípulos. E alguns dos discípulos já começam a voltar à vida velha. Pedro começa a desanimar, porque Cristo morreu, não aparece mais para eles, desapareceu. Mas o coração de Maria não se engana. Ela sabia que ele ia ressuscitar, ia voltar para restaurar e fundar a sua igreja. Maria é aquela que não desampara aqueles que o invocam. Ouça agora essa canção.

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Estamos voltando para mais um bloco do programa de hoje, agora 14h30. Nessa tarde nós queremos também falar da importância de ser santo, da importância de nós, católicos, apostólicos romanos, buscar viver uma santidade completa. E hoje é o dia de um grande santo da Igreja Católica, é o dia de São Tiago Maior. São Tiago Maior foi um dos 12 apóstolos, irmão de São João Evangelista. Ele fazia parte do grupo mais próximo de Jesus, junto com Pedro e João, estando presente na transfiguração e na agonia de Jesus no Horto das Oliveiras. Foi o primeiro dos apóstolos a dar a vida por Cristo, sendo martirizado por ordem do rei Herodes. Também é lembrado nesse dia como São Cristóvão, né? Conhecido também como padroeiro de todos os motoristas, viajantes e peregrinos. Que o glorioso São Tiago, apóstolo e fiel de Jesus Cristo, possa alcançar cada um de nós nesta tarde, alcançar-nos com a graça, para que eu e você possa seguir com coragem, perseverança e amor, e que, a exemplo da vossa vida, sejamos testemunhas do Evangelho, e que todos os lugares possa interceder por nossas famílias, fortalecendo a nossa fé, conduzindo sempre mais perto de Cristo. E para você que ouve esse programa de hoje, não entende como a igreja chega a santificar uma pessoa, né? Por exemplo, a igreja, ela não coloca ninguém como santo. Quem coloca uma pessoa como santo neste mundo é o próprio Deus, é o próprio Cristo, é o próprio Espírito que vai soprando na vida dessa pessoa e durante anos de sua perseverança, de luta espiritual, combate espiritual, mas é uma pessoa que ela é insistente nas batalhas, não desiste nunca. É como o nosso dizerzinho brasileiro, né? Brasileiro não desiste nunca, vai sempre à luta. Mas a Igreja Católica, ela não faz nenhuma pessoa santa. Quem santifica é Deus. A Igreja apenas reconhece oficialmente que aquela pessoa viveu uma vida de santidade e está na glória do céu, podendo ser proposta como exemplo para todos os fiéis. O processo acontece com muita seriedade e pode levar anos ou às vezes até séculos. São analisadas a vida da pessoa, são analisados escritos, livros que ela escreve, orações, testemunhos, testemunhas de vida, as virtudes que essa pessoa viveu, se ela viveu uma vida plena aqui nessa terra. A igreja investiga muito e a fidelidade dessa pessoa ao evangelho. E quem que vai dizer se essa pessoa viveu bem o evangelho? É você, sou eu. Como, por exemplo, a vida do Padre Léo, que está no processo de beatificação, né? Então, eles vão colhendo testemunhos pela rede social, né? Em Betânia, as casas que ele montou, e assim a igreja vai chegando numa conclusão que esse homem pode já estar na glória de Deus, ele já pode ter alcançado a glória eterna do Pai. E então, essas principais etapas, ela faz reconhecer que essa pessoa realmente era um servo de Deus. E essa é uma pergunta que eu quero fazer para você hoje. Você tem vivido de acordo com o que a igreja pede? De acordo com o que o próprio Cristo nos pede? Porque Cristo é a igreja. Será que eu tenho vivido a minha fé, uma fé expectante de não ser abalado nas batalhas, de estar perseverante, orando, acreditando que um dia eu vou vencer as minhas lutas? Será que eu tenho vivido as virtudes da minha fé? Será que eu tenho vivido esse evangelho? Será que eu tenho dado testemunho de Jesus? Ou sou aquele que nego Jesus diante da minha cruz? E essas virtudes, irmãos, é para cada um de nós, porque todos nós podemos ser santos. Todos nós. E aqui tem uma canção muito linda que fala assim: luto contra mim. E para mim ser santo, meu irmão, eu preciso lutar todos os dias contra mim mesmo. Como eu falava no início, contra as minhas vontades. O Roberto Tanuz é um grande pregador, missionário, há mais de 40 anos. Você pode seguir ele nas redes sociais. Mas ele falou assim esses dias no vídeo, que depois de 30 anos, ele descobriu que o maior inimigo dele não era Satanás, mas era o eu que existia dentro dele. Lutar contra as nossas vontades, lutar contra o meu egoísmo, é muito pior do que qualquer inimigo.
porque eu não faço o bem que eu quero, vai dizer São Paulo, mas faço o mal que eu não quero fazer. E eu acabo fazendo. Por exemplo, um exemplo simples, mas por exemplo, a esposa quer ir num lugar e eu não quero ir, mas eu preciso ir. Às vezes também, vice-versa, eu quero ir num lugar e ela não quer ir, mas ela precisa ir, porque somos casados. Mesma coisa na igreja ou numa missão, eu sou convidado a ir, mas eu não posso ir, mas às vezes eu vou mesmo sem eu querer. E aqui, nas verdades do Evangelho, essa virtude cristã, eu preciso me encontrar com essa verdade todos os dias. E a igreja vai analisando tudo isso para que nós possamos chegar à santidade. E depois que a igreja reconhece servo de Deus, como já reconheceu aqui o padre Léo, e nós temos nesse processo, irmãos, nós estamos também com a dona Francisquinha, que é uma também das fundadoras da RCC em Guarapuava, a qual faleceu há alguns anos, deixou uma casa como doação diretamente para a Renovação Carismática Católica, e ela já é reconhecida pela nossa igreja local, pelo bispo, como serva de Deus, a qual já temos uma oração escrita pelo nosso bispo, que nós já podemos rezar, fazer a nossa oração pessoal, pedindo a intercessão da dona Francisquinha. E nós pedimos nessa tarde que, se ela nos ouve no céu, que ela possa derramar na nossa vida o milagre que nós precisamos. E depois a igreja reconhece isso, passa então, quando o Papa reconhece que a pessoa viveu as virtudes cristãs de maneira heróica, ela passa a ser venerável. É o caso do padre Léo, ele já é venerável. Agora nós estamos indo para o próximo processo, que é ele ser beato. O padre Léo está a um passo para ser beatificado santo. E após esse reconhecimento do Papa Leão XIV, se ele for reconhecido como beato, precisa, para ele ter reconhecimento, precisa de um milagre atribuído à sua intercessão, êxito no caso dos mártires, que possui regras próprias. Então, se tiver um milagre comprovado, que o padre Léo realizou já um milagre por sua intercessão nessa terra, ele passa agora a ser considerado beato. E já há testemunhos de vários milagres pela intercessão do padre Léo, né, fundador também da Casa Betânia, em Santa Catarina, Guarapuava e vários lugares. Depois do primeiro milagre ser reconhecido, nós vamos para o segundo milagre. Para esse homem, após passar por todo esse processo, para ele ser considerado pela igreja um homem santo, é preciso o reconhecimento de um segundo milagre ocorrido depois da beatificação. Então o Papa proclama oficialmente a canonização dessa pessoa por seus atos heróicos, e ela se torna um grande santo da Igreja Católica. E a Bíblia nos lembra que Deus chama todos à santidade. Em 1 Pedro capítulo 1, versículo 16, sede santos, porque eu sou santo. São Paulo, ele escreve: esta é a vontade de Deus, a vossa santificação. 1 Tessalonicenses capítulo 3, versículo 1. A santidade, meu irmão, não é um privilégio de poucos, mas um chamado para todos nós cristãos. Cada um batizado é convidado a viver o evangelho com amor, fidelidade, perseverança, buscando a vontade do nosso Deus a cada dia. Ouça agora essa canção, meu irmão, que fala o quanto nós precisamos lutar para ser santos. Como tem sido as tuas lutas? Como tem sido as tuas batalhas? Como tem sido as tuas virtudes? Deixa eu chorar por você nessa tarde, porque Cristo chora conosco, luta conosco e não nos abandona.

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Eis-me aqui, Senhor. Voltamos para mais um bloco do programa de hoje. Para rezar com você. Ouvindo essa canção, eu quero partilhar com você algo muito importante nessa tarde. São as palavras de um padre que reza muito por cura e libertação. Para que nós possamos compreender que precisamos orar muito para que na nossa vida seja restaurado pragas, palavras de maldição lançadas sobre nós pelos nossos antepassados. E às vezes há contradições na igreja. Outro dia eu ouvi uma homilia de um padre em que falava que tudo isso é apagado no batismo quando nós somos batizados. Mas esse livro do padre Roberto Gambarini, um dos grandes especialistas e teólogos da igreja nesses tempos, junto com o padre Ricardo, ele explica o seguinte: a Bíblia é cura entre gerações. Todos nós entendemos o conceito de herança material. Trata-se de bens deixados por alguém quando da sua morte, como dinheiro, propriedades, casas, carros, veículos e etc. Veja, quando alguém morre, ele deixa para nós uma herança. Também existe a herança física, pela qual é transmitida a saúde ou as doenças. Percebe-se isso pela pergunta dos médicos. Quando adoecemos, algum familiar tem diabetes? O médico pergunta. Pressão alta, algum da família tem? Problemas no coração, alguém da família tem? A Bíblia fala também de uma outra herança, que é a herança espiritual. A palavra de Deus, ela é curta e clara nessa parte. Fala também dessa herança que traz para nós muitas coisas negativas. Para a Escritura, somos afetados tanto pelos acertos. Reconhece, pois, que o Senhor teu Deus é verdadeiramente um Deus fiel, que guarda a sua aliança e a sua misericórdia até a milésima geração, com aqueles que o amam e observam os seus mandamentos. Veja como Deus é cauteloso. Deuteronômio capítulo 7, versículo 9. Como pelos erros dos nossos antepassados, eu sou o Senhor teu Deus, um Deus zeloso, que vingo a iniquidade dos pais nos filhos, nos netos e nos bisnetos, daqueles que me odeiam. Êxodo capítulo 20, versículo 5. Todo o capítulo 28 do livro de Deuteronômio é um ensino de como é possível construir para si, a sua descendência, uma vida abençoada ou amaldiçoada. O caminho da bênção se obedece fielmente à voz do Senhor teu Deus, praticando cuidadosamente todos os seus ensinamentos que hoje te prescrevo. A partir destas palavras, apresentarão suas bênçãos, desde os espirituais, passando pela certeza de proteção contra todo tipo de mal, até a ordem material, Deuteronômio 28. E assim, segue esse livro com muitos ensinamentos. Existem vários estudos demonstrando a possibilidade de um bebê, por exemplo, manter a sua memória, experiências do tempo em que esteve no útero da mãe. Até mesmo perceber a influência do ambiente onde a mãe esteve. Alguns exemplos desses estudos ajudam a entender como é fundamental, é delicado o momento em que uma vida está sendo gerada ou formada no ventre da mãe. Veja que importante isso. O desenvolvimento das pesquisas do pré-natal revelam que os bebês no ventre das mães já ouvem, enxergam, sonham, choram e estão profundamente ligadas às emoções maternas. Desse modo, as mães transmitem alegria, amor ou tristeza, angústias também para o filho no momento em que ele está sendo gerado. São várias explicações nesse livro para que nós possamos entender que nós possamos sim atrair pragas, maldições da vida hereditária. Por exemplo, quando acontece 3 casos seguidos numa família. Por exemplo, uma família que já teve 3 acidentes seguidos na família, ou 4. Uma família que já teve, por exemplo, 3 suicídios na família. Uma família que já tem o vício do alcoolismo.
já mais de 3, 4 pessoas, às vezes gerações passadas, ao meu tio, meu avô, já era bêbado. Problemas com separações de vários e assim por diante.

que naquele trevo, onde morreu muitas pessoas, nascido em Guarapuava, até que um dia nós nos reunimos diante do Santíssimo para rezar, e Jesus pedia que colocássemos medalhas de São Miguel, medalhas de Nossa Senhora, e nós fomos nos trevos da entrada de Pitanga, consagramos os trevos, e depois disso diminuiu muito os acidentes ali, e ainda agora tivemos a graça de passar essa rodovia, essa duplicação, foi retirado aquele trevo, então ali nunca mais na vida vai ter acidente, em nome de Jesus. E onde dava bastante acidente, agora também houve uma mudança, onde a entrada da cidade não será mais ali na entrada de Santa Regina, e sim lá do lado da UCP. Veja, a oração, ela pode mudar aquilo que estava já programado pelo mal. Também temos testemunho de casas, outros lugares, em que era difícil a convivência, faltava saúde, faltava prosperidade, foram transformadas a partir do momento da oração, a partir do momento de bênção do sacerdote, consagração. Os lugares também e as pessoas que vivem podem ser influenciadas por fatos passados. Essa constatação não abala aqueles que confiam em Cristo. Ele nos deu uma promessa. Estes milagres acompanharão os que crerem, expulsarão os demônios em meu nome, falarão novas línguas, manusearão serpentes, e se beberem algum veneno mortal, não lhes fará mal. Imporão as mãos aos enfermos e eles ficarão curados. Aqui Jesus está dando autoridade, irmãos, para mim e para você nessa tarde, que na minha casa eu sou apóstolo de Cristo. Tenho autoridade de expulsar o mal, de benzer a casa, de rezar o terço, de jogar água benta, ungir as portas da minha casa, para que nós possamos vencer todos os maus. E daqui um pouquinho eu volto falando do poder da Sagrada Eucaristia. Eu quero que você aí na tua casa silencie um pouquinho o teu coração. E quero que você convide Jesus para visitar você agora, para que ele possa caminhar com você na tua casa. Eu quero pedir para que Jesus visite agora a casa dos meus filhos, do meu filho Vinícius, a casa que eu moro, o meu trabalho, aonde eu ando durante o dia, aonde eu vou estar amanhã, vou estar lá em Altamira do Paraná, nas rodovias aonde eu ando, que Jesus e Nossa Senhora Aparecida possam estar sempre à minha frente, cuidando de mim. Peça agora, meu irmão, porque quando eu abro a minha boca e proclamo com fé, digo, Jesus, venha comigo. Não me deixe sozinho, porque sozinho está tão difícil. Você que traz agora nessa tarde a opressão na sua mente. Você que traz esse ressentimento de palavras de maldição na sua vida. O Senhor coloca assim que ele está agora nessa tarde quebrando correntes. Pessoas que se sentiam sim acorrentadas, amedrontadas, com medo, com peso espiritual. O Senhor agora vai curando, vai libertando, porque nós não brincamos com esse programa. Nós não inventamos esse programa. Nós não criamos esse programa de rádio. Tudo isso foi criado por Deus. Tudo isso foi pensado em você. Essa tarde, meu irmão, o Senhor separou. Separou especialmente para você parar um pouquinho, sair um pouquinho da frente das telas do celular e olhar para dentro de você. Você que traz muita angústia nessa tarde, muita opressão, o Senhor está nessa tarde, meu irmão, te libertando. Porque o Senhor te carrega nos braços, você que agora o choro toma conta de você, porque você sente que o Senhor está falando com você. O Senhor toca o teu coração. Você que já perdeu os pais, já perdeu muita coisa, o Senhor começa agora nessa tarde a restauração. Cura onde dói, Jesus. Cura também as nossas enfermidades. Cura o nosso corpo físico, mental e espiritual. Porque nós queremos ser curados. Curados, Senhor. Cura a minha árvore genealógica. Leva, Senhor Jesus, aqueles que ainda estão no purgatório ou encontro com o Cristo nessa tarde, que se aproxima agora a hora da grande misericórdia. Que o Senhor possa ouvir nessa tarde a nossa oração. Que o Senhor possa escutar nessa tarde. Você, mulher, você, homem que está doente, ouvindo o programa agora. Você estava com medo que essa doença fosse uma doença muito grave, que você ia viver muito pouco tempo.
era o inimigo colocado.

colocando na tua cabeça. Porque o Senhor é o Senhor da tua vida. E o Senhor coloca no meu coração que nessa tarde Ele está te dando verdadeiramente a cura de um câncer, a cura de uma doença maligna. O Senhor vem tirando esse peso, esse fardo espiritual, toda a opressão que estava sobre você, porque você convidou Jesus para passear na tua casa nessa tarde e é o Senhor que te visita. Vem, Senhor Jesus. Vem agora visitar as nossas casas, os nossos lares, aqueles que ouvem em todos os lugares.

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abraço especial também. Próximo bloco do programa de hoje, para os ouvintes que também pediram oração aqui através da rede social, também no WhatsApp. A dona Catarina está ouvindo o programa da rádio. Ela está dizendo assim: boa tarde, a paz de Jesus, o amor de Maria. Peço oração para mim e por toda a minha família. Peço oração para a Dirce dos Santos Macuim, que fez uma cirurgia, e que Deus abençoe muito ela. E Deus abençoe muito também todos vocês aí da rádio, a dona Catarina Aparecida Ribeiro, lá da Marrequinha 4 em Cruz. Obrigado, dona Catarina. Todo sabadão tá aí ouvindo o programa da rádio. Também aqui, boa tarde, Claudinha. O Salvador aqui da Impopel, estou na escuta do programa. Fui visitar a casa da mãe Aparecida, cheguei ontem. Deus abençoe, seu Salvador. Obrigado por ser o nosso ouvinte. Aqui também a dona Ana Aparecida, ouvindo o programa da rádio. Deus abençoe toda a sua família. A dona Terezinha de Fátima também, que Deus abençoe. Já mandamos um abraço para os demais que estão ali mandando mensagem. Quero também falar um pouquinho hoje da importância de nós pedir todos os dias pela manhã a presença do Espírito Santo. Queremos rezar também, apresentar agora, lá da Terra Santa, Boa Ventura de São Roque, os pedidos de oração por sua família, do seu Pedro Lauro. Também o seu Luiz Nunes, lá da Planalto, nosso servo do grupo de oração, pedindo oração por ele, por toda a sua família e para o Gabriel. Queremos pedir nessa tarde o Espírito Santo de Deus, que ele venha agora poderosamente sobre nós, que nós possamos todos os dias não esquecer de pedir essa ação soberana do Espírito Santo, que essa ação poderosa do Espírito Santo esteja em cada um de nós. Vinde, Espírito Santo. Vinde sobre nossas fraquezas. Vinde sobre as nossas misérias. Vinde sobre as nossas limitações. Vinde sobre os nossos pensamentos. Vinde, Espírito Santo, renovar a nossa fé. Vinde, Espírito Santo, me levantar para um tempo novo, para um tempo de graça, para um tempo de milagres, para um tempo de curas, de prodígios. Vem, Espírito Santo. Venha sobre aquela família que hoje se sente cansado, sente fadigado, enfrentando tantas lutas espirituais. Vem, Espírito Santo. Vem, Espírito Santo, sobre cada um de nós, para que nós possamos sair desse comodismo espiritual, para que agora nós possamos ser renovados pelo Espírito Santo. Vem, Espírito Santo de Deus.

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agora 15h12. Quero falar um pouquinho pra você, falar um pouquinho sobre a importância da Sagrada Eucaristia. A Eucaristia sempre foi, para o cristianismo, o lugar por excelência para o encontro mais íntimo com o Senhor Jesus. Quem come a minha carne e bebe o meu sangue, permanece em mim e eu nele. Quando Jesus celebrou a ceia eucarística com os seus apóstolos, tinha alguns propósitos bem definidos. Ele quis deixar um meio para continuamente estar presente com seus amigos. Quem de fato ama alguém, deseja encontrar-se com essa pessoa. Esse sentimento fica claro no momento que aconteceram a ceia. Tenho desejado ardentemente comer convosco esta Páscoa antes de sofrer. Lucas capítulo 22, versículo 15. É o próprio Cristo que se declara diante dos apóstolos. Como amasse os seus que estavam no mundo, até o extremo o amou. João 13, 1. Aí o que a Eucaristia é a oportunidade para renovar a experiência de Jesus, trazendo perdão e libertação, alegria, força, cura para os enfermos. E isso nada mais é do que realização de suas próprias palavras. Aquele que come a minha carne viverá por mim e eu nele. É outra dimensão fundamental que não pode de modo algum ser esquecida. Pela Eucaristia também estamos unidos a todos os que nos antecederam. Existem aqueles que negam o valor da oração pelos falecidos, mas fica uma pergunta: por que então participar de um funeral? Por que então rezar pelos mortos? Por que então confirmar a nossa fé dessa maneira? Com certeza que cremos na vida eterna desde o início da Igreja cristã. O melhor lugar para a intercessão por aqueles que partiram está na vida da Eucaristia. Veja a importância de quando nós nos aproximamos da Sagrada Eucaristia. Comungar por aqueles que já faleceram. Comungar por os nossos antepassados. Pela cura das nossas gerações. Pela cura da árvore genealógica. Como é importante, irmãos, nós lembrar daqueles que já partiram. Por exemplo, eu em todas as missas que eu vou, todo momento em que o sacerdote levanta a Sagrada Eucaristia para consagrar, eu apresento no altar do Senhor, né, o meu pai, a minha mãe que já faleceram, apresento também meus avós, aqueles que partiram, aqueles que talvez não tiveram a experiência de encontrar com Deus da forma que eu tive, eu apresento eles. Essa é a minha obrigação. Por exemplo, a minha avó que eu conheci, né, meu avô, eu não cheguei a conviver com ele do lado da minha mãe. O avô do lado do meu pai já era falecido quando meu pai teve 8 anos, então também não conheci meus dois avós. Eu lembro do avô da minha mãe, mas não, eu era muito pequenininho. E da minha avó também não lembro. Lembro apenas da avó, que era mãe do meu pai. Essa minha avó, ela participava da igreja muito de vez em quando. Tinha que ir de carroça para a igreja, era difícil, era tudo longe. Vivia um casamento de segunda união, não podia comungar. Morreu num estado difícil, com câncer maligno, sofreu muito. Entendo eu que esse sofrimento foi pela sua salvação, pela sua beatificação no céu, pelo seu encontro com Deus, pela sua purificação. A minha obrigação hoje é comungar por eles. Talvez eles ainda estejam, vai dizer, Maria Sim. Maria Sima, ela teve um encontro com Jesus e teve revelações das almas do purgatório. E qual Jesus dizia a ela, ensina para as pessoas que há muitos esquecidos no purgatório e que eu não posso salvar a não ser pela oração daqueles que na terra oram por elas. Quando o sacerdote ora pelas almas do purgatório, quando o sacerdote na missa celebra e diz, apresentamos agora pelos aqueles que faleceram, pelos, né? E essa missa salva muitas almas, mas são milhões. Quem de nós
morremos numa santidade tão grande de não passar por um purgatório? Quem de nós tem reparado os pecados confessados pelas nossas obras de caridade, pelas indulgências plenárias? São muitos meios. E muitos passam anos e anos esquecidos no purgatório. E aqui, o padre Alberto Gambarini está ensinando a outra dimensão fundamental que não pode, de modo algum, ser esquecida pela Eucaristia, é estar unidos àqueles que já foram antes de nós. Precisamos lembrar dos mortos que não estão ainda na glória de Deus. A Eucaristia é o lugar mais excelente para a oração de cura entre as gerações. Na árvore da nossa família, colocamos os parentes, os vivos e os mortos. Pedindo a Deus para que o seu amor derrame bênçãos sobre nós, não nos cabe julgar os atos daqueles que partiram, muito mais os atos dos vivos e dos mortos, mas entregá-los na misericórdia de Deus. Que essas pequenas palavras, pouco tempo, ensinamentos que eu passo para você, possa se tornar para você uma grande base da restauração da sua família. Que nós possamos ir à Eucaristia, ir ao encontro de Jesus Eucarístico, ir numa igreja e fazer lá uma oração de cura entre as gerações, para que toda doença, toda praga lançada sobre nós fique e permaneça aos pés do Senhor Jesus.

Voltamos para mais um bloco do programa de hoje. Quero partilhar com você o Evangelho de Mateus, capítulo 20, seguinte. Proclamação do Evangelho de Jesus Cristo segundo Mateus. Glória a vós, Senhor. Nisso aproximou-se a mãe dos filhos de Zebedeu com seus filhos e prostrou-se diante de Jesus para lhe fazer uma súplica. Perguntou ele: o que queres? Ela respondeu: ordena-lhe que estes meus dois filhos se sentem no teu reino, um à tua direita e o outro à tua esquerda. Jesus disse: não sabeis o que pedis. Podeis vós beber do cálice que eu vou beber? Sim, disseram-lhe, de fato bebereis meu cálice? Quanto, porém, sentar-se à minha direita ou à minha esquerda, isso não depende de mim. Vou-lhe conceder esses lugares, cabem daqueles aos quais meu Pai os reservou. Os 10 outros que haviam ouvindo tudo isso indignaram-se contra os dois irmãos. Jesus, porém, os chamou-lhes e disse: sabeis os que os chefes das nações subjugam, que os grandes as governem com autoridade? Não seja assim entre vós. Todo aquele que quiser tornar-se grande entre vós, faça-se vosso servo. E o que quiser tornar-se entre vós primeiro, se faça vosso escravo. Assim como o Filho do Homem veio, não para ser servido, mas para servir e dar a sua vida em resgate de muitos. Palavra da salvação. Glória a vós, Senhor. Quero rezar com você nessa tarde para encerrar o programa de hoje. A oração te cura entre as gerações, para que nós possamos seguir a lei, seguir os passos de Jesus, andar com Jesus, caminhar com Jesus, mesmo nas dificuldades, nas lutas, nós não possamos ter medo. Não tenhas medo, porque o Senhor nos segura pela mão, para que nós possamos caminhar com Jesus. Veja que nessa canção do Frei Gilson, é exatamente o que acontece conosco. Deixar Deus sonhar na nossa vida é às vezes difícil de compreender esse chamado, esse ministério de Deus. Mas que possamos compreender hoje o que Deus tem a falar para mim e para você. Para você que chegou ainda agora há pouco nesse programa, faça agora o sinal da cruz aí na tua casa. E que o Espírito Santo de Deus opere na tua vida nessa tarde milagres. Aquilo que é impossível, você que está doente, está enfermo, a ação do Espírito Santo será extraordinária sobre nós. Você que tem problemas físicos, cardíacos, doenças, falsas enfermidades, doenças incuráveis, que vai ao médico, não encontra cura, nós vamos orar agora com poder e autoridade, pedindo a intercessão de São Paulo da Cruz, Santa Gema Galgani, São Vicente Strambi, que eles possam agora ir até você. Em nome do Pai, do Filho e do Espírito Santo. Amém. Em nome de Jesus Cristo, eu oro pelas águas do batismo, para que ao fluírem por entre todas as gerações, até as raízes da minha árvore genealógica, que o sangue de Jesus, curador e purificador, possa fluir através de todas as gerações, tocando, curando e purificando. Eu coloco agora a cruz de Jesus diante da minha geração, diante de todas as gerações daqueles que ouvem esse programa de hoje, diante de todas as gerações que antecederam a mim e a minha família. Eu quebro em nome de Jesus toda transferência das forças supressoras da vida que operaram em mim ou através de mim, que cai agora por terra
em nome de Jesus. Em nome da minha família, em nome de Jesus Cristo, eu rejeito toda ação demoníaca, toda ação de Satanás, toda influência má que dela eu recebi. Quebro todos os pactos, alianças de sangue, todos os acordos com o demônio que fizeram antes de mim. Eu renuncio nessa tarde em nome de Jesus. Ponho agora o sangue de Cristo, a cruz de Cristo, a cada geração da minha família. Em nome de Jesus Cristo, eu amarro agora, pelo poder da Santa Cruz, pela ordem do meu batismo, todos os espíritos hereditários de má influências de nossas antigas gerações, e ordeno agora que saiam da nossa vida e vão agora aos pés de Jesus, de onde nunca deveriam ter saído. Pai Santo, em nome de Jesus, em nome da minha família, eu vos peço perdão por todos aqueles que pecaram contra ti, que pecaram contra o Espírito Santo, por todos os pecados da mente e por todos os pecados do corpo. Pedimos perdão para todos os meus antepassados. Peço-vos perdão, Jesus, por todos aqueles que magoaram o Senhor e de alguma forma fizeram pacto com o mal, de forma que não poderiam ter feito. E aceito também o perdão dos meus antepassados, dos meus ancestrais, daqueles que magoaram o Senhor. Pai Celeste, em nome de Jesus Cristo, pelo sangue poderoso aspergido da cruz, que seja agora derramado sobre nós e que nos leve sempre na tua presença. Estivemos reunidos, vamos permanecer unidos para a maior glória do Pai, do Filho, do Espírito Santo. Amém, meus irmãos. Deus abençoe mais uma vez a tua casa, a tua família, você que esteve reunido conosco. Mandaram mensagem. Deus abençoe o teu final de semana. Nos encontramos amanhã na Sagrada Eucaristia. Peço sempre a tua oração. Lembrem de mim nas vossas orações, porque precisamos estar unidos na palavra e na Eucaristia. Agora 15 horas e 30 minutos. Mais uma vez, Deus abençoe. E no próximo sábado nos encontramos novamente.

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0: Muito boa tarde aos ouvintes da 102 FM. Muito boa tarde, Gauchito. Muito boa tarde, compadre Faustino, que está junto com a gente hoje no programa. Muito boa tarde, dona Carmen, também, que está nas escutas do programa. Muito boa tarde a todos os nossos ouvintes de todos os sábados do programa da Ara. Muito, mandar um abraço também lá pro Valdecir Costa, também, nosso ouvinte de todos os sábados. A dona Márcia Manchur, também nosso ouvinte. Lúcia Monteiro, lá em Manel Ribas. Também para minha filha Luísa, Antonella, Ana Gabriela, lá em Manel Ribas, também que estão na escuta do programa, Almir Matos. E a gente tem com muito carinho, muito orgulho da gente estar aqui pela 102 FM para levar ao ar o conhecimento da nossa associação, que é a ARA. A nossa associação é uma entidade que é mantida com doações, promoções e patrocínio. E de cada uns meses ali, sempre a gente faz o evento, a nossa quererada também, da ARA ali. E a gente fica muito feliz também do comércio de Pitanga, sempre está nos ajudando também. E ao seu Simeonca também, lá na linha Cantu também, sempre está na escuta do programa, um grande abraço. Então, com muito carinho, com muito orgulho que a gente está de volta aqui. Também um abraço para minha esposa Eleni, com certeza está na escuta do programa. Então, com muito carinho que a gente está de volta todos os sábados aqui pela 102 FM. Também tivemos uma reunião de sábado passado. O coordenador foi o Alex Moraes, quem secretariou ao Benis Paluque. Na recepção, Hilton Carlos Soares. E vem a parte mais importante da nossa reunião, que é a parte dos testemunhos. Primeiro testemunho foi a nossa sócia lá, a Lúcia Pifusque. Grande abraço, Lúcia Pifusque, o senhor João Munhoz ali, toda a família ali. E o segundo testemunho foi minha esposa Eleni de Fátima Xeliga. Então, a gente também agradece a todos ali, nossos amigos sócios, os visitantes que sempre estão junto com a gente todos os sábados, participando da nossa reunião. Então, a nossa reunião todos os sábados às 7 horas da noite. Então, você que me escuta pela 102 FM, vem fazer uma visita pra gente. A gente fica muito feliz ali com a tua presença e você vai ver como é bom estar junto com a gente na Associação da ARA e ver como é bom a gente estar na sobriedade. Então, a gente, muitos anos já, a gente faz parte da associação, eu faz 27 anos que eu faço parte dessa associação, e a gente tem um carinho enorme ali pelos nossos irmãos sócios, pelas famílias que estão com a gente, família que está vindo pela primeira vez. Então, a nossa associação fica também ali na rua 7 de setembro, número 530. Ali no fundo do postão de saúde. Então, o posto principal de saúde aqui de Pitanga fica no fundo ali do posto de saúde, a nossa associação. Bairro Santana, Rua 7 de Setembro, número 530. Então, com muito carinho, com muito orgulho, que a gente está aqui pela 102 FM para levar o conhecimento aos nossos ouvintes, aos nossos amigos, o que é a ARA. A ARA é essa associação maravilhosa que já ajudou muitas famílias a sair do alcoolismo, sair desse maldito vício, sair dessas tristezas, dessas humilhações que a bebida nos causa, das tempestades que causa numa família a bebida. Então ali nós estamos para ajudar você a entender como é bom estar na sobriedade. Ali não tem custo nenhum, tudo é de graça. Importante a tua participação. Então a gente com muito carinho, com muita dedicação, também a gente com muito orgulho também ganhamos mais um membro para nossa associação, mais uma pessoa que está junto com a gente lá na nossa associação. Um grande abraço meu amigo ali Miguel Zimmermann, que também fez o compromisso junto com a gente sábado passado, e a gente fica muito feliz ali de várias famílias junto com a gente e mais um membro para nossa associação. O padrinho foi o Alex Moraes, então a gente sabe como é importante a participação ali dos sócios, mais um membro para nossa associação. Então, mais uma vitória para nossa associação, mais uma vitória para essa família. Então a gente fica muito feliz. Parabéns, Miguel Zimmermann, pelo está nos ajudando, ele também é uma pessoa que sempre nos ajuda ali na nossa associação, na limpeza, sempre está junto com a gente ali nos trabalhos ali, que nós temos ali nos sábados, a limpeza do pátio. E como é importante a gente ter esses grandes amigos ali junto com a gente na nossa associação. Então, a gente fica muito feliz de nós ganhar mais um membro para a nossa associação, mais uma família fora desse maldito vício que é o alcoolismo. Então, com um carinho enorme, a gente faz as nossas reuniões todos os sábados às 7 horas da noite. Então, você que não conhece ainda a nossa associação, vem fazer uma visita para a gente. Você vai ver como é importante. Talvez você não faz o uso da bebida, mas talvez um membro da família, ali um vizinho, um amigo, um parente. Como ajudar essa pessoa? Faça esse convite. Todos os sábados às 7 horas da noite, a nossa reunião. Convida essa pessoa para vir para a nossa associação. Ali nós não fazemos internamento. Ali, se a pessoa é muito debilitada, já é um doente ou quatro, precisa do internamento, a gente ajuda de uma forma. A gente vai até o CAPS, ali com a família, com a pessoa, passa por uma avaliação médica, passa por profissionais ali no ramo. E se o médico achar que tem que ser internado, ali o médico já faz os procedimentos. E se o médico achar que só uma associação participando das nossas reuniões, também é muito bem-vindo na nossa associação. E a gente fica muito feliz ali com a tua presença, ali estando junto com a gente ali, para entender o que é a ARA, essa associação maravilhosa que já salvou muitas vidas, muitas famílias recuperadas. Nós queremos a tua recuperação. Aí eu não vou na associação porque eu tenho vergonha. A vergonha é quando você está embriagado, quando você está maltratando uma família, quando você está ali fazendo coisas que a bebida está te prejudicando. Isto é vergonha. Mas na nossa associação é uma bênção de Deus. Nós sócios sabemos como é importante e a importância que tem a associação da ARA aqui na cidade de Pitanga. Então cada sócio, cada família que está junto com a gente ali, sabe o valor imenso que tem esta associação. Quantas vidas esta associação salvou. Quantas famílias recuperadas. Então a gente fica muito feliz de estar participando e fazer esse grande empenho de estar junto com a gente, nossos irmãos sócios, membro da diretoria também está junto com a gente ali, porque nós hoje recuperamos mais uma família e cada vez mais tirar você desse maldito vício, tirar você dessas tristezas, dessas humilhação e voltar a viver uma vida nova, na tranquilidade, principalmente uma paz dentro de casa. Então esse é o nosso objetivo da Associação da ARA, ajudar você a entender que a bebida é uma destruição total de uma família. Então nós estamos ali todos os sábados, nas nossas reuniões, 7 horas da noite. Você pode vir um pouco mais cedo para conhecer os irmãos sócios, conhecer a associação. Ali também nós temos mesa de sinuca, o pessoal brinca um baralho. Então, a gente fica muito feliz ali com a tua presença. E ali nós somos pessoas todos humildes. Ali não tem rico, ali não tem pobre, ali nós somos pessoas todos iguais para receber a tua família com muita dedicação, com muito carinho, e fazer nossas reuniões ali nas nossas palestras, você entender o que é a ARA e o que é o alcoolismo. Então, esse é o nosso trabalho voluntário que nós prestamos para a nossa associação e queremos ajudar você a sair dessa tristeza, dessa humilhação e voltar uma vida nova, voltar uma vida tranquila com a família, aquele trabalho que você trabalha dia após dia, voltar na tranquilidade e conhecer a nossa associação da ARA aqui na cidade de Pitanga. Convite muito especial em nome da nossa associação. Mas eu passo agora com o padre Faustino, também um sócio já há um bom tempo na nossa associação, também tem um grande conhecimento ali do nosso trabalho. Eu passo a palavra para ele agora, também tem bastante ali palavras para falar para nossos ouvintes, e uma grande pessoa que nós temos um carinho enorme ali com o Padre Faustino. Também um abraço para Dona Carmen, que com certeza está na escuta do programa. Uma boa tarde, compadre Faustino.
1: Boa tarde, compadre Miguel Chiriga. Boa tarde, Gauchito. Boa tarde a todos os nossos pitanguenses, os nossos sócios, nossos arenses, e a você que não é sócio, que não frequenta a área, o nosso abraço carinhoso e o nosso convite, como o compadre já falou. O compadre, as palavras dele são as minhas palavras. E é muito importante que você vá conhecer a nossa associação, porque lá você vê várias imagens e a palavra que está escrito lá. Tem uma palavra lá que diz: hoje eu estou colhendo espinho de uma árvore que eu mesmo plantei. Isso é muito bom para a gente refletir. Uma árvore que eu mesmo plantei é porque você gerou uma família bebendo e alguém dessa família te acompanhou e hoje está te dando trabalho. É o que mais acontece. E eu tenho já praticamente 32 anos de sobriedade. Eu tenho uma alegria enorme de eu ser vencedor. E no mesmo tempo, eu tenho uma carga de tristeza de eu ver ao vivo muito jovem, de perto, de longe, sangue que a gente não conhece, sangue alheio, sangue conhecido, embarcado no barco que virou comigo, o barco que me derrubou, o barco que me afundou. Eles querem comprar meu barco, estão navegando em cima daquele barco. É muito ruim. Não é muito fácil a gente distinguir, e mais pode ser mais custoso você compreender. Mas analise bem. Hoje a gente vê quanta gente jogando fora a beleza, a mocidade, tanto homem como mulher. E eu tenho para reclamar. Eu joguei fora a minha resistência de quando era novo. Hoje está me fazendo falta, mas essa falta que está fazendo para mim, eu quero cobrir essa falta com a compreensão de vocês, que vocês que estão jovens, vocês que têm beleza, são bonitos, rapaz bem formado, moça bem formada, não jogue a tua beleza fora. Não se entusiasma que a bebida te leva em frente, que leva bem. A bebida, ela te atrapalha, ela é atraente e é a traiçoeira. Veja bem a diferença. Ela é atraente porque no ingerir a bebida não tem coisa melhor do que gostosura. Mas para ver por trás o que ela traz de prejuízo, o que ela traz de derrota, o que ela traz de criminalidade, é muito grande. Mas a bebida, ela não aponta o prejuízo, ela desperta alegria, alegria momentânea, alegria de momento, Por exemplo, começa a beber agora e vai parar à meia-noite, até a meia-noite ele está rico e faz tudo e mais um pouco. Da meia-noite por dia aumenta a pobreza e a desclassificação, a pessoa fica desclassificada. Eu, toda semana, aparece uma pessoa, uma ou outra, se servir lá em casa. No dia dessa semana, apareceu um lá para se servir lá, pedindo recurso pro parente dele, lá no, na região dele, lá para fazer um trespasse de dinheiro. E daí eu falei pro parente dele, olha, ele pode se queixar do jeito que ele quiser, mas ele não tem condição de nós receber ele aqui, porque sabemos que ele é honesto, ele é gente boa, mas ele chega sem qualidade para a gente receber. E ele já falou, já está me atrapalhando. Eu não sei por que falar em bebida para quem é dependente, ele fica brabo. O senhor já viu essa frase, compadre? Ele é o que a gente está dizendo e ele não aceita de ser chamado bêbado.
0: Não aceita de ser chamado de alcoólatra ou um bêbado.
1: Então, meu caro amigo, agora que você entender que você deixou tua mãe chorando, agora que você entender que você achou a tua esposa chorando, a tuas crianças chorando, a hora que você entender que a culpa foi tudo tua, ele sai à vontade. Não é que você pare de beber por causa do Faustino, por causa do Preto, por causa da área, por causa do compadre Miguel. Você para por causa de você mesmo, porque você tem

0: na normalidade, sem vício. Mas graças a Deus aconteceu esse milagre, e assim que eu joelho no chão e erga as mãos para o céu e peça que aconteça para você, é uma vitória, toda a família sai ganhando. Eu vou devolver a palavra para o compadre Miguel, se sobrar tempo, eu faço minhas palavras finais. Até depois.
1: Obrigado, compadre Faustino. A pessoa sóbria, ela tem um tipo de comportamento. Ingerir o primeiro gole muda completamente. Tudo é farra, tudo é fácil, tudo pode, tudo faz. Mas no amanhã pode vir o arrependimento e pode ser tarde demais. Então nós sabemos que a bebida é esse transtorno que causa dentro de uma família, que causa na pessoa mesmo e principalmente a saúde, que é muito importante, como o compadre Faustino citou. Então nós estamos ali para ajudar você. Ali você pode vir com a tua família, pode vir criança, jovem, pessoas de idade, é muito bem-vindo na nossa associação. Para você ver e entender esse trabalho que nós fazemos voluntário aqui na nossa associação na cidade de Pitanga. Então a gente sabe que tem muitas famílias ainda que passam por essas humilhações, por essas tristezas. Quantas mortes em família, quantas brigas em família, separação de casais, tudo por causa do alcoolismo. E podemos evitar tudo isso. Basta você querer e pensar na tua saúde, pensar nessa família maravilhosa que você tem, na esposa, nesses filhos que te amam. E pensar nesse trabalho que você está dia após dia, semana após semana, mês após mês, e ponha tudo por água abaixo com um amigo de copo. Você pega esse pagamento tão sofrido, trabalha ali, talvez um serviço pesado, um serviço perigoso, você enfrenta sol, chuva, calor, frio, e com um amigo de copo você ponha tudo a perder. Você ingeriu o primeiro gole e você esquece que você tem aquela família dentro de casa. Para você tudo é farra, tudo é 10, mas no amanhã vem essa consequência e pode ser tarde demais. Então nós da Associação da Ara fazemos esse convite muito especial para você que talvez quer sair desse maldito vício e não consegue, sozinho você não consegue. Você tem que ter a ajuda da família, a tua força de vontade e primeiro passo você tem que aceitar e querer que você precisa da ajuda. E nós da Associação da Ara estamos ali todos os sábados para ajudar você a entender como é bom estar na sobriedade.
0: Representa que a gente está ameaçando, mas é só analisar bem. Eu vivi muito tempo de vizinho, uma pessoa que era escrivão da polícia, e sempre a gente tocava nesse assunto da sobriedade. Ele disse. Ele disse 60% das confusão dos processos, das criminalidades e dos que estão atrás da grade, passou pelo bico da minha caneta, motivado da bebida. É muito grande esse número de minha gente do céu. 60% ser desclassificado por a bebida. Então, que você ouça bem e você não seja mais um. Muito obrigado.
1: Muito obrigado, compadre Faustino, pelas palavras. É uma pessoa também, um sócio experiente na nossa associação. E nós sabemos que mais uma vida, mais uma família fora do alcoolismo. Esse é o nosso objetivo da ARA. Ajudar você a entender, como eu falei no começo do programa, ali não tem taxa alguma para você pagar, tudo é de graça. Só a tua participação, que é muito importante ali na nossa associação, e assistindo às nossas reuniões todos os sábados às 7 horas

da noite. Também vou mandar um abraço ali pro seu Davi, também, com certeza está na escuta do programa. É, nosso ouvinte também de todos os sábados, seu Davi. Um grande abraço, seu Davi e família. Então, a nossa associação é essa entidade que quer ajudar você. Com muito carinho, com muita dedicação. Só que o primeiro passo você tem que entender como é bom a sobriedade e mudar a tua vida para muito melhor. Fora do alcoolismo, fora da bebida. E voltar a entender, fora desse maldito vício, o caminho bom. Porque a bebida é um caminho ali de derrota, de destruição. Tudo ela prejudica. É negócio mal feito, ali alcoolizado para você. Tudo você pode, tudo você faz. E são na sobriedade, você já pensa muito melhor. Você já pensa em você, você já pensa na tua família, você já pensa num futuro melhor para aquele filho, para aquela filha, num estudo melhor. E a bebida é essa tristeza que muitas famílias passam. Então a gente, na nossa associação, todos os sábados, às 7 horas da noite, a nossa reunião. E a gente faz esse convite todo especial para você, para vir participar das nossas reuniões. Nunca resta vergonha. Ali nós falamos de nós sócios, nas nossas reuniões, nas nossas palestras. E você assistindo, você vai entendendo a cada vez mais as nossas reuniões, participando junto com a gente. Ali você faz uma carteirinha como sócio aspirante. Temos o secretário Alex, o Wilton Carlos Soares também faz. Então faz essa carteirinha e continua participando. Cada participação tua é marcada a tua presença e você vai ver como é bom estar junto com a gente. Também de cada 30, 40 dias nós temos a missa também, o Padre João Rafael, sempre que está celebrando junto com a gente. Então como é importante a nossa associação aqui na cidade de Pitanga. Mas estamos chegando ao final da nossa programação aqui pela 102 FM. Fica aqui o Boa Tarde do Miguel Xeliga e até o próximo sábado, se Deus quiser.

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Muito obrigado, Nossa Senhora Aparecida, pela luz, pela paz e pela vida, pela saúde e por me guiar por esse mundão de meu Deus. Por tudo isso, muito obrigado, Nossa Senhora Aparecida. Quero te dizer...

ponte do sol que descamba, o dia se aproxima pelo arremate. Pelos campos e nos matos da querência, o revoar da bicharada voltando aos ninhos. É hora de recolhimento. No rancho que há no interior de mim mesmo, eu, gaúcho de fé, me arrincono e medito. Despindo o poncho da vaidade no orgulho, tiro o chapéu, apago o pito e me achego para uma prosa com o patrão maior. Na sua presença, meu sangue quente de farrapo se faz manso caudal. Entrego-lhe minha alma afoita de alcançar lonjuras e abrir cancha em busca do destino. Renuncio minha chucra rebeldia e me faço doce de boca e macio de tranco para dizer: graças, patrão, por tudo que me deste, por esta querência, senhor, que meus ancestrais regaram com seu sangue e que aprendi a amar desde piá. Pelos meus parceiros desta ronda da vida, sempre de prontidão para me amadrinharem na camperiada mais custosa ou para matearem comigo na hora do sossego. Reparte com eles, patrão, esta fé que me deste e este orgulho pela minha querência. Ajuda, patrão, a manter acesa esta chama. Concede sempre ao gaúcho a força no braço e o tino para saber o que é correto. Dá-nos consciência para preservar a nossa cultura livre da invasão dos modismos. Conserva a essência e a beleza da nossa tradição. E agora, com licença, patrão, que vou aproveitar a olada para um dedo de prosa com Nossa Senhora.

senhor da estância dela. Tu és bendita entre todas as prendas, e bendito é o piá que trouxeste ao mundo, Jesus. Maria, mãe de Deus e mãe de todos nós, roga pela querência e pelos gaudérios que aqui moram, nesta hora e no instante da

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A partir deste momento, tchê, vamos reviver as tradições dos Pampa, pedindo licença ao patrão velho lá de riba, e assim imos se aproxegando até seus ranchos para repontar o programa Galpão Crioulo.

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E no repontaço deste macanudo programa, com casca e tudo, até pelas tantas, o tradicionalista Che Gauchito. 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

mas bate. 16h22 Corcovis aqui nos Pago da 102.3 FM da cidade de Pitanga. Imos se aproximando assim meio solto das patas por demais. Cheguemos atracadito assim que nem guacho no soro, metido que nem pio em costura. E dessa feita sem muita prosa, porque já prosemos muito pelo nosso tamanho por aqui. Imo empurrando com as patas e dando de rédea pra marca. Só toca o que vale a pena na nossa programação. O shot, o bugio e a vaneira que agrada a família inteira na cidade e no rincão. Debaixo do céu azul, chegando os filhos do sul e os xotes do Robertão.

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4: 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Ótimo final de semana a todos!

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mas bate. Não tá morto quem peleia, diz uma raposa debaixo de 80 cachorro. E assim se virando que nem bolacha em boca de véia. Ima atravessando serras e canhadas, lavouras e matas, ranchos e tapera, no entardecer das estâncias abagualado pelos campos de Bom Jesus, repontando as nossas belas marca gauchesca, marca chucra, a marca pampiana, no tranco manso do pingo através da 102.3 FM da cidade de Pitanga. E o programa Galpão Crioulo, palanqueado por aqui, 26 anos, quase 27 anos, no reponte do tradicionalista Che Gauchito com casca e tudo. E os ponteiros velhos vão se apartando, che, como quem se aparta a vaca em invernada. 16:46 corcóvios. Diz que tchê e diz que prenda. Pra um dedo de prosa que correia uma prosa de relancina, tu pode se entreverar assim que nem carne pra linguiça, tchê. Aí, ó. No diz que tchê e diz que prenda. 99008756. 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Vai se encurtando as lonjuras nos rincões dos mais longitos, escutando o gauchito por estes pagos afora. Não vão se perder na hora. Eu falo e me compromete na 102 FM 16:47. Galpão Crioulo, oferecimento especial aí. 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Programa velho tá gostoso que nem beijo de prima, tchê. Imo fazendo rebuliço por aqui. Imo junto, assim que nem cano de garrucha, né? Ai, galê. 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Acabamos de chegar em viagem dos pagos aí da cidade de Foz do Iguaçu, Cascavel. Chegamos meio recém assim, né? 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

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E vamos prosseguindo por aqui. Mais faceiro que pia cagado em porta de rancho, não? Oi, galete. 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Vamos prosseguindo, temos mais à toa que nem passeio de cobra, não? Oi, galera. 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

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Ficou bem mais fácil, né, gente? Mas tá bom, vamos prosseguindo desta feita. 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

Vamos que vamos, e dele que dele, num trancão de quem vai longe, sem machucar o lombo do pingo, imo repontando a marca Xucra, a marca Pampiana. Quero mandar um chasquisito aos amigos brigalhando aí da Polícia Militar que estão na escuta, pessoal também da Polícia Civil, pessoal também que estão nos ouvindo aí em todos os pagos, né? Tem muitos devotos e devotas. Um chasquisito pro pessoal também aí do quartel aí da polícia aí na cidade de Cascavel que estão nos ouvindo. Aquele abraço. Mais devoto, né? Aí, ali, pessoal aí da que estão aí no quartel aí na cidade de Cascavel. Gauchada dos Pagos Guarapavana, seu Robson Riba e o grupo Os Veteranos também na escuta. Pessoal aí do CTG Fogo de Chão da cidade de Guarapava, pessoal ali do Bailão do Bruno. Ui, galera, Bruno velho na escuta aí. Seu Edson Dutra dos Serranos também nós ouvindo por lá, já estão montando o som aí pro baita fandango de hoje, né? Um baita baile. E estão nós ouvindo por lá na cidade de Guarapava aí, um baita fandango no CTG Fogo de Chão. Chegando aí, o Serrano Xangueiro.

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7:20, Corcoves aqui nos Pargo da 102.3 FM da cidade de Pitanga. Imo atravessando serras e canhadas, lavouras e matas, repontando o programa Galpão Crioulo. 26 anos palanqueado por aqui, no reponte do tradicionalista Tchê Gaúches. Desta feita, quero mandar um chasquisito a todos os motoristas, nossos irmãos caminhoneiros aí, pelas andanças, dando uma garupa. Que São Cristóvão te proteja, meu irmão. A todos os amigos caminhoneiros, carreteiros, profissionais dos volantes, né? Pelas andanças, transportando aí, de sul a norte, de norte a sul. E que São Cristóvão te proteja, amigo. Eu também sou caminhoneiro, né? Sempre pelas andanças. Chegamos meio recém de viagem, né, tia? Tamo aí. Tranquilo que nem pai de moça feia por aqui, né, tia? Mas esta vamos mandar a todos os motoristas, tu que está aí nas paradas aí. Aí na BR, nós ouvindo. Aquele abraço. A caminhoneiro Darcy, aí de Sorriso, Mato Grosso, confirmando aqui, né? Aquele abraço. E a proteção divina para ti e a todos os caminhoneiros.

Margarete, vamos pro seguinte por aqui, dessa feita. Quero mandar um chasque a todos os nossos caminhoneiros, motoristas aí da cidade de Pitanga, que o patrão veio celestial, São Cristóvão, proteja a todos os nossos caminhoneiros aí de Pitanga e de todos os rincões, né? Às vezes tu vê o caminhão passando na BR, mas não sabe o que vai enfrentar aí pra frente, né? Nós que saímos todos os dias aí pelas andanças do transporte pra lá e pra cá, e muita luta, né? Só com a proteção divina, né? Enfrenta chuva, aos irmãos caminhoneiros, às vezes longe da esposa, dos filhos, às vezes filhos pequenos ainda esperando e pedindo a proteção divina que volte, né? Não vê a hora de chegar.

0: selvagens do pago. Chinoquita redomona, teus feitiços de Madonna já manharam muitos queras, e o teu andar de pantera retovada de malícia, essa querência, Patrícia, fez muito rancho tapera. Mas bate 17:33 corcóvios. Imo prosseguindo por aqui. Teimoso que nem goteira de rancho, tia. Vamos prosseguindo, diz que tchê e diz que prenda. 99008756, fretes e mudança, chega o Chito, um pix de 100 pila aí pra ti. Tu pode se entreverar que nem carne pra linguiça aqui conosco, hein? Vai participar. 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Se não precisar, compre só para ajudar, mas isto se não fizer falta, não vai fazer falta, não. Vamos que vamos, e dele que dele, muitos devotos e devotas. Demoramos um pouquinho para atender, mas tu sabes que aqui é que nem castigo. Tarda, mas não falha, né, tio? Mas vamos prosseguindo. Muitos devotos e devotas aqui do programa Galpão Crioulo.
1: Boa tarde, Chito Velho. Aqui é a Rafaela Antunes de Cândido de Abreu. Manda um alô para nós aqui, pro meu pai Jair Antunes. Toca um modão bem bom aí para nós. Tchau, obrigado.
0: E vamos pro seguindito por aqui. Eluanda Ferreira Bueno também, devota e participando do programa aqui. Também no sorteio.
2: Aô, meu amigo, tchê, gauchito, velho. Programa, velho, Galpão Crioulo. Com meu amigo tradicionalista, tchê, gauchito. Vai colocando o nosso nome no sorteio aí, tchê, gauchito. Vai que numa dessa. Beleza? Grande abraço. Do Delto França por aqui.
0: Meu amigo Delto França, também caminhoneiro motorista. De vez em quando, pelas andanças, se encontremos aí pelas andanças, né, tio?

E vamos prosseguindo. Ana Aparecida também participando do sorteio. Seu José Caetano também, um devoto, participando do sorteio também.

0: Santa Isabel também em Devoto, participando também do sorteio. A Ângela da Planalto é devota também, participando do sorteio por aqui. O Dirley Munhoz, devoto também de Faxinal dos Guedes, Santa Catarina, também na escuta do Galpão Crioulo.
1: Boa tarde, Gauchito. Eu quero participar do sorteio. Eu quero a música Tordinho Negro.
0: E o programa vai que é uma benção, né, tia? E tá acontecendo as festanças de Santana, vai até amanhã, né? Tu pode participar e já teve as novenas durante a semana, né? Então, as festas de Santana tá acontecendo até amanhã. Dona Neuza do Alto da Colina, também devota, participando do sorteio também.
2: Gauchito, roda a música com os caciques chegando no Paraná. Só para eu curtir, sou ouvinte Rosana Romani Cássia, daqui do Capinzal Cândido de Abreu.

Mais um devoto, o Marco. Oi, galera, Marco, velho. Na escuta aí, tchê. Heloísa Mariane também participando do sorteio aqui. Mais um devoto desta feita, seu Nelson Teles Andrade, também devoto, toda a família, todos devotos. Tá lá, tomando um mate lá com a prenda e com tudo o pessoal aí, né? Elisete de Paula, devota também, na escuta do Galpão Crioulo, participando do sorteio também. Isabel, também mais uma devota. Já tá com o nomito no sorteio aqui também.

E vamos prosseguindo, mais um devoto, Paulino, do Nascimento da Marrequinha Quatim Cruz, também no sorteio por aqui. Mais uma devota, dona Tereza Stoski, do Rua Batista, também confirmando que é devota. Zenilda Maria Bianchi, também devota na escuta. Pessoal aí do Rio 15, meu amigo Laércio, devoto também, a sua prenda Claudineia, e o guri Otávio Augusto, tiremos retrato esses dias, né? Aquele abraço, pessoal aí, nós queremos bem que não lhe custa nada.

Vamos prosseguindo num tranco de quem vai longe, pessoal aí do São Basílio aí. Muitos devotos e devotos. Meu amigo Adilson, cabeleireiro, na escuta aí também. E é devoto, todo o pessoal aí que estão no salão do Adilson aí. Aquele abraço, meu amigo, nós queira bem que não lhe custa nada. Pessoal também do Jardim Maravilha, muitos devotos e devotas. Dessa feita, uma devota, a dona Terezinha e família também na escuta lá. É devota também do programa Galpão Crioulo.

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Mas bate, tu estás ouvindo este galo velho, chega o chito e o programa Galpão Crio 102 FM da cidade de Ipitanga. Aqui toca o Rio Grande. E aqui não, louco velho, não venho com garfo, porque aqui é sopa. Não dormimos de toca e não brincamos em serviço. E aqui não tiramos leite, tchê. Aqui a gurizada mama na vaca.

Vamos e dele que dele desta feita. Mais um devoto. Laureci de Jesus Gomes, devoto também na escuta do Galpão Crioulo, participando do sorteio. A dona Ceres do Rio do Meio, mais uma devota também participando aqui do sorteio.

0: Maria Jaqueline, também uma devota aí da Safra Velha, também participando do sorteio por aqui.
1: Buenas tardes, tia Gauchita. É o Everson Manchur do Pouso Alegre. Estamos aqui peleando com as mimosas no rancho, curtindo a tarde do programa Tia Gauchito. Quero participar do sorteio dos 100 pila aí. Se for possível, mande uma moda bem boa aí pra nós aí. Um abraço.

0: Galete. Vamos que vamos, e dele que dele. No último furo do rabicho, né? Flávio de Boa Ventura, um devoto também participando do sorteio por aqui. Meu amigo Daniel Miranda, também devoto na escuta, mas bate.
1: Meu amigo Gauchito, pegando ainda um fiapo do programa do amigo aí, Daniel Miranda, passando por aqui. Estamos se bandeando lá pro Ivaiporã pra cantar numa festa de casamento daqui a pouco. E liguemos o rádio aqui pra escutar o restante do programa aí, né, meu amigo? Aquele abraço.

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1: Mas o que é bom se termina, cumpriu seu velho ditado. Eu que dançava embalado nos braços doces da China, escutei de relancina uma espécie de relincho. Era o dono do buchincho, meio itavado num canto, que me olhava com espanto, mais sério do que um campicho. Mas, ui, galete, vai se fechando as porteiras por aqui. No último furo do rabicho, Galpão Crioulo num oferecimento, emanado com esta parceria, trago no costado fretes e mudança Tchê Gaúchito, Móveis Godoy e o Ilhas Móveis, Bobato Lavacar, Imobiliária do Claudinho Imóveis, a Boutique da Carne, Supermercado São José e Oficina do Alírio, saída para Campo Mourão. Rapidito, como quem come açúcar escondido aqui pro sorteio aí. Olha aí, os últimos três números aí. 19, 43,

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E vai se fechando as porteiras, cumprindo mais uma jornada da campeira, pedindo que o patrão velho celestial lá de riba nós dê a paz, a proteção e a saúde, e voltemos no sábado que vem, se o mestre velho lá das alturas nos permitir. Em nome da patronagem dessa emissora, 102 FM, o nosso abraço bem chinchadito e até de repente, tchê.

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